0: Diogo e Thiago, por um minuto, todo o romantismo da dupla, na nossa noite desta sexta-feira, chegando mais participações. Alô Luan, aquele abraço pra você, o João também na sintonia, a Adriana, toda a família curtindo nossa noite.
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2: 21 horas e 16 minutos.
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3: Horas e 19 minutos.
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5: De volta, tem o Zagro Boy, tem Breno e Matheus no Nossa Noite.
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2: Vocês precisam admitir alguma coisa.

0: Matheus e Cauã, Lauana Prado, Admita. Já tá seguindo o Instagram? Ainda não? Daquela moral, segue. Manda o seu beijo, o seu abraço lá no direct. Arroba locutor Rodrigo Santos com dois S's no final, já que eu tô de volta.
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2: 21 horas e 46 minutos.
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9: 21h50.
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17: Estamos de volta, tem Harry Styles no Nossa Noite.
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18: Isso aí.

0: Watermelon Sugar. 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

0: nossa noite com Bruno e Marrone. Dormi na praça nessa noite gostosa de sexta-feira. Pra você que é apaixonado, já que tem mais.
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2: 22 horas e 17 minutos.
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0: Estamos de volta, tem Zé Felipe, tem Luan Pereira.
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1: Vamos!
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0: Folhado.
1: Nossa noite com Zé Neto e Cristiano, pátio do posto. Sextou, turma! Onde quer que você esteja, curtindo nossa noite, a nossa eterna gratidão. Obrigado pelo carinho, excelente finalzão de semana.
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3: horas
2: Santos.
3: 45 minutos.
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1: Estamos de volta, tem Pedro Paulo e Alex, tem Country Beat.
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0: que respeitar demais aqui.
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1: É nóis.
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1: Seu santo é forte, hein? Ou seja forte.

0: Retratos e canções, encerrando o Nossa Noite desta sexta-feira, desejando a você um excelente sabadão, um excelente domingão, bom finalzão de semana aí, aproveita ao máximo, tá bom? E se o Pai Maior nos permitir, a gente se fala. Beijo carinhoso do Rodrigo Santos, forte abraço, tchau!
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2: 23 horas e 12 minutos.

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11: 3 horas e 16 minutos.
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0: Ja, Mann!
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0: 23h36.
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0: já tô chegando no sabadão. Vem com a gente! Dia lindona! E aí, amigão, como é que tá? Tudo beleza? Obrigado pelo carinho, viu? Muito prazer. Sou o Joel Cabral, já tô aqui na nossa rádio e a partir de agora começa a festa no sabadão. É o Madrugada com você, ó, muita moda essa madrugada toda. Quero ser participando, me conta de onde você tá me ouvindo, você me fala. Vai lá no arroba Joel Cabral Voz e me conta. Joel Cabral Voz, é assim que você me encontra no Instagram. Me manda mensagem dizendo de onde você tá me ouvindo e depois eu mando um abraço aqui, tá? Bora começar! Chega pertinho do rádio, vem que tem! Madrugada com você! Abrindo o programa de hoje, Rio Negro e Cerimões e Maiara e Maraíza. Isso é coisa de quem quer voltar, viu?
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0: Essa música é tão especial que a gente precisa de alguém especial pra cantar com a gente.
1: Com certeza, pra cantar com nós, nosso amigo Jefferson Moraes. Vem pra cá, garoto!
0: Chega lá!
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1: É nóis, mano!

madrugada, Jorge, Matheus Henrique, Juliano Chonei. Antes, Murilo Rufi, Saudade Estranha. Renan e Raí com Jefferson Moraes, Coração Ferido. E ainda Rio Negro e Solimões e Maiara e Maraíza. É coisa de quem quer voltar. Continua aqui. Bom dia.

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3: 1:30.
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0: continua aqui pra você, vem! Wesley Safadão com Ana Castela, covardia no Madrugada.
1: Bom dia! É o Safadão pronto, preparado e querendo. Daquele jeito.

começo a madrugada, Yasmin Santos, o dia, né? Sábado, antes PPA com Diego e Vitor Hugo Carmé de Chocolate, Carreira e Capataz com Marcos e Belucci, sábado à noite, Os Bonifácios com Ataíra Alexandre, Deus me deu esse lugar, e abrimos com Wesley Safadão e Ana Castela, continua aqui, ó, bom sábado! Madrugada.

0: Não escolheu a roupa, tá sempre indecisa. Com qualquer uma delas vai ser a mais linda.
1: Sim, ó.

seu sabadão, Ed Brito e Samuel fechando a segunda hora, Romance Rosa, antes Kleber e Cauã, Mil Adjetivos, e ainda Bruno e Marrone, Ela Nem Sabe Quem Sou Eu. Já já na próxima hora, se prepare, hein? Ó, com quem você vai cantar, Matheus e Cauã, Jorge e Matheus, com Henrique e Juliano.

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5: 2 horas.
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0: gostam, faz barulho, gente! Tá lindo demais!
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Gustavo, meu, tô na madrugada mais gostosa, sofrimento antecipado. Eita, credo, cuidado com isso. Antes, Rio Negro e seu Limões com Country Beat apaixona muita gente. João Neto e Frederico com Doce Rotina. Os Bonifácios com Altair Alexandre, Deus me deu esse lugar. E Maiara e Maraísa. Vai lá, bom dia, continua aqui, ó.

madrugada com você, fechando essa hora, Tiãozinho e Alessandro com de Paulo e Paulino. Amor de trem. Antes, Zezé de Camargo tá namorando pra quê? E Aloísio Silva com Gilberto e Gilmar, bebendo todas. Na próxima hora, se prepare. Lá vem Michel Teló, Eduardo Costa, até a Marília Mendonça e a Maiara Maraíza com esse conselho, ó. Pode parar com essa presepada.

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2: 3 horas.
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0: já tô de volta! Essa última hora toda especial, hein? É o sábado da saudade, a partir de agora, a última hora, especialmente pra você, tá lindona? Pra você também, amigão. Vem comigo matar a saudade, bora!
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0: 1995, Chico Rei, Paraná! Me perdoe por te amar, que modão!

César e César no Madrugada. Perdi você, ei, moda. Essa é de 94. Teve Felipe Falcão, deixa eu te amar, por favor. César e Paulinho, o feijão e a flor. E abrimos com o Chico Rei Paraná. Vem comigo. Bom dia. 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

Christian Ralf na madrugada mais gostosa. Diz pra ela, vai, que modão. Teve ainda Guilherme Santiago. Ó, obrigado por ter vindo com a gente no início dessa última hora. Daqui a pouquinho tem mais, viu? Se prepare que você vai fazer uma viagem no túnel do tempo sertanejo com Leandro e Leonardo.

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4: 3:28.
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0: o Senhor em somente resolver os meus problemas. É como filho mimado dentro de casa. Procura o pai e a mãe para resolver problema. E quando o pai e a mãe, já idoso, volta para Deus, ele não sabe vivenciar a vida, porque a vida inteira teve o pai e a mãe para resolver os seus problemas. Entendam isso, meus irmãos. É responsabilidade de cada pessoa, de cada ser humano, de cada cristão, estar a par das suas situações. Jesus quer ser o Senhor total da nossa vida, não somente dos nossos problemas. Quantos de nós nos aproximamos do Senhor quando o sapato da vida aperta? Sim ou não? Sim ou não, gente? Sim. Acorda, meio-dia 35, já já a gente vai almoçar. Então presta atenção aqui na missa. Quantos de nós nos aproximamos de Cristo somente quando o sapato aperta, quando eu tenho problema, quando o filho não passa no vestibular, lá na faculdade, quando as coisas não estão bem no casamento dos filhos, aí eu faço novena, aí eu vou nas orações, aí eu faço comunhão diária. Não podemos alimentar uma fé oportunista. Não podemos. A minha fé precisa ser cotidiana, verdadeira, para que haja de fato este pertencer a Deus e esta permanência dele em mim. Jesus usa as próprias escrituras hoje nos ensinando isso, para abrir, expandir a nossa mente, abrir a nossa cachola, como o padre às vezes diz, que o Messias, ele é mais que um herói humano, ele é o Cristo, é o Senhor, e disse realmente, como dizia as leituras, que ele veio para nos acompanhar, e não reduzir o Senhor a um ser que simplesmente resolve os meus problemas. Procuro a minha fé somente quando estou com problema. Quando estou bem, opa, fico aqui no meu canto. Peraí, imaginemos nós se o Senhor pensasse assim também, referente à nossa caminhada. Portanto, irmãos, hoje, nesta sexta-feira, peçamos ao Sagrado Coração de Jesus que acolha o nosso coração miserável, mas que de fato tenhamos atitudes mediante a realidade que vivemos. Louvado seja nosso Senhor Jesus Cristo.
1: Para sempre seja louvado.
0: Elevemos ao Deus da vida as nossas preces.
2: Ao final de cada prece, rezemos. Senhor, por intercessão de São José Bonifácio, atendei-nos.
3: Senhor, por intercessão de São Bonifácio, atendei-nos, Senhor.
2: Rezemos pela Igreja, para que persevere na missão de anunciar a palavra, guiando os fiéis no caminho da justiça, nós vos pedimos.
3: Senhor, por intercessão de São Bonifácio, atendei-nos.
2: Rezemos pelos que procuram evangelizar com palavras, pelo testemunho e pela caridade, como fez São José Bonifácio, nós vos pedimos.
3: Senhor, por intercessão de São Bonifácio, atendei-nos.
2: Rezemos pela intenção do Santo Padre, para que o esporte seja instrumento de paz, encontro e diálogo entre culturas e nações, promovendo valores como o respeito, a solidariedade e a superação pessoal, nós vos pedimos.
3: Senhor, por intercessão de São Bonifácio, atendei-nos.
0: Elevemos as nossas preces a Jesus misericordioso, coloquemos a cada intenção e rezemos. Ó Deus de grande misericórdia, bondade infinita, eis que hoje neste novenário,
4: por intercessão de Nossa Senhora de Guadalupe, padroeira das Américas,
3: venho suplicar as graças necessárias para mim.

0: e para meus familiares.
1: Qual a graça necessária que você deseja neste novenário? Façamos como Santa Faustina. Jesus, eu confio em vós. Confio em vós, Senhor, que dará o que é necessário para nós. Abençoará os nossos projetos de vida e já está abençoando. Neste nono dia deste novenário, rezemos. Ó Senhor,
0: aumentai em nós sem cessar a vossa misericórdia, a fim de que possamos cumprir fielmente a vossa santa vontade durante toda a nossa vida e na hora da morte. Que o poder da vossa misericórdia nos defenda dos ataques dos inimigos da nossa salvação. Jesus é a nossa confiança, pelo seu coração misericordioso, como por uma porta aberta, esperamos entrar no céu. Amém.

0: Ó compassivo Jesus, que sois a própria compaixão, trago a mansão do vosso compassivo coração às almas tíbias, que se aquecem no fogo do vosso amor puro, essas almas geladas, que semelhantes a cadáveres, vos enchem de tanta repugnância. Ó Jesus, muito compassivo, usai a onipotência da vossa misericórdia, atraí-as até o fogo do vosso amor, concedei-lhes o amor santo, porque vós tudo podeis.
1: Eterno Pai, olhai com misericórdia para as almas tíbias e que estão encerradas no coração compassivo de Jesus. Pai de misericórdia, suplico-vos pela amargura da paixão do vosso Filho e por sua agonia de 3 horas na cruz. Permiti que também elas glorifiquem o abismo da vossa misericórdia. Amém. Preparando a mesa santa, apresentemos a Deus nossa vida. 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Cantemos. Música.

0: considerai, irmãos e irmãs, para que o nosso sacrifício seja aceito por Deus Pai Todo-Poderoso.
1: Receba o Senhor por tuas mãos este sacrifício para a glória do seu nome, para o nosso bem e de toda a sua santa igreja.
0: Deus onipotente, santificai com a vossa bênção os dons que vos recebemos e agora apresentamos. Acendei em nós o fogo do vosso amor, que levou São Bonifácio a vencer os tormentos do martírio, por Cristo nosso Senhor.
1: Amém.
0: O Senhor esteja convosco.
1: Ele está no meio de nós.
0: Corações ao alto.
1: O nosso coração está em Deus.
0: Demos graças ao Senhor nosso Deus.
1: É nosso dever e nossa salvação.
0: Na verdade, digno e justo, nosso dever e salvação, dar-vos graças sempre em todo lugar, Senhor Pai Santo, Deus Eterno e Todo-Poderoso. Vós sois exaltado quando celebramos os santos, e tudo o que eles suportaram no martírio é obra admirável do vosso poder. Em vossa bondade dais o ardor da fé, inspirais a firmeza da perseverança, no combate concedeis a vitória. Por isso o céu e a terra vos adoram, entoando um cântico novo, nós nos unimos aos coros dos anjos, dizendo a uma só voz:
1: Santo, Santo, Santo, Senhor Deus do Universo, o céu e a terra proclamam a vossa glória, hosana nas alturas, bendito que vem em nome do Senhor, hosana nas alturas.
0: Na verdade, ó Pai, vós sois santo, fonte de toda a santidade, santificai, pois, estes dons, derramando sobre eles o vosso Espírito, a fim de que se tornem para nós corpo e sangue de nosso Senhor Jesus Cristo.
1: Enviai o vosso Espírito Santo.
0: Estando para ser entregue, abraçando livremente a paixão, Jesus tomou o pão, pronunciou a bênção de ação de graças, partiu, deu a seus discípulos, dizendo: Tomai todos e comei, isto é o meu corpo, que será entregue por vós.

Do mesmo modo, no fim da ceia, tomou o cálice em suas mãos, dando graças novamente, entregou aos seus discípulos, dizendo: tomai todos e bebei. Este é o cálice do meu sangue, o sangue da nova e eterna aliança, será derramado por vós e por todos para a remissão dos pecados. Fazei isto em memória de mim.

0: mistério da fé.
1: Anunciamos, Senhor, a vossa morte e proclamamos a vossa ressurreição. Vinde, Senhor Jesus.
0: Celebrando o memorial da morte e ressurreição do vosso Filho, nós oferecemos ao Pai o pão da vida, o cálice da salvação. Agradecemos porque nos tornastes dignos de estar aqui na vossa presença e vos servir.
1: Aceitai, ó Senhor, a nossa oferta.
0: Suplicantes, vos pedimos que, participando do corpo e sangue de Cristo, sejamos reunidos pelo Espírito Santo num só corpo.
1: O Espírito nos una num só corpo.
0: Lembrai-vos, ó Pai, da vossa igreja que se faz presente pelo mundo inteiro, que ela cresça na caridade em comunhão com o Papa Leão, o nosso arcebispo José Antônio, os bispos auxiliares, os bispos do mundo inteiro, os presbíteros, diáconos, todos os ministros do vosso povo.
1: Lembrai-vos, ó Pai, da vossa igreja.
0: Lembrai-vos também, na vossa misericórdia, os nossos irmãos e irmãs que adormeceram na esperança da ressurreição. Lembramos o sétimo dia, Edite Ildon Estival, Luiz Pires, Maria Auxiliadora, Maria das Graças, Silvana Vaz, Terezinha Bis, Wilson Moreira, todos que partiram desta vida, acolhei-os junto a vós, na luz da vossa face.
1: Concedei-lhes, ó Senhor, a luz eterna.
0: Enfim, nós vos pedimos, tende piedade de todos nós, dai-nos participar da vida eterna com a Virgem Maria, Mãe de Deus e da Igreja, São José, seu esposo, os apóstolos, todos os santos que neste mundo viveram na vossa amizade, a fim de vos louvarmos, glorificarmos por Jesus Cristo, o vosso Filho. Por Cristo, com Cristo e em Cristo, a vós, Deus Pai Todo-Poderoso, na unidade do Espírito Santo, toda honra e toda glória, agora e para sempre.
1: Amém.
0: Rezemos a oração que o Senhor nos ensinou. Pai nosso,
1: que estais nos céus, santificado seja o vosso nome. Venha a nós o vosso reino. Seja feita a vossa vontade, assim na terra como no céu. O pão nosso de cada dia nos dai hoje. Perdoai-nos as nossas ofensas, assim como nós perdoamos a quem nos tem ofendido. E não nos deixeis cair em tentação, mas livrai-nos do mal.
0: Livrai-nos de todos os males, ó Pai, dai-nos hoje a vossa paz. Ajudados pela vossa misericórdia, sejamos sempre livres do pecado, protegidos de todos os perigos, enquanto aguardamos a feliz esperança e a vinda do nosso Salvador, Jesus Cristo.
1: Vosso é o reino, o poder e a glória para sempre.
0: Senhor Jesus Cristo, dissestes aos vossos apóstolos: vos deixo a paz, vos dou a minha paz. Não olheis, Senhor, os nossos pecados, mas a fé que anima a vossa igreja. Dai-lhe, segundo o vosso desejo, a paz e a unidade. Vós que sois Deus, com o Pai e o Espírito Santo.
1: Amém.
0: A paz do Senhor esteja sempre com todos.
1: O amor de Cristo nos uniu. Cordeiro de Deus, que tirais o pecado do mundo, tende piedade de nós. Cordeiro de Deus, que tirais o pecado do mundo, tende piedade de nós. Cordeiro de Deus, que tirais o pecado do mundo, dai-nos a paz.
0: Quem come a minha carne e bebe do meu sangue, permanece em mim e eu nele. Eis o Cordeiro de Deus que tira o pecado do mundo.
1: Senhor, eu não sou digno de que entreis em minha morada, mas dizei uma palavra e serei salvo.
0: Corpo, sangue de Cristo nos guarde para a vida eterna.
1: Amém.
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0: Senhor, os sagrados mistérios que comungamos nos concedam a fortaleza e ânimo que levou São Bonifácio a ser fiel ao vosso serviço e vitorioso no martírio por Cristo nosso Senhor.
1: Amém. 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Amanhã, sábado, 6 de junho, teremos missas às 12 e às 18 horas aqui no santuário. Também teremos confissões das 14 às 17 horas. Os confessionários se encontram dentro do centro catequético. E às 16 horas, convidamos a todos para participar do Terço Mariano com o Terço dos Homens. Próxima terça-feira, dia 9 de junho, às 19 horas, Missa das Famílias com o Padre Christian Shankar, aqui no Santuário. 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
0: Vamos ficar em pé. Apresente os objetos que você trouxe a esta Santa Missa para serem abençoados. Este é o momento. Os objetos religiosos, o livro do Padre Reginaldo Manzotti, fotos da família, a água, apresente. O Padre fará esta oração. Deus eterno e todo-poderoso, fonte e origem de toda bênção, nós os pedimos que abençoeis e santifiqueis estes objetos e imagens feitos para recordar e honrar o vosso Filho, nosso Senhor Jesus Cristo. Concedei a todos que usarem estes sinais de fé e piedade, diante das imagens, venerar e glorificar o vosso Filho, por seu merecimento e intercessão, alcancem no presente a vossa graça, no futuro a glória eterna, por Cristo nosso Senhor.
2: Amém.
0: O Senhor esteja convosco.
2: Ele está no meio de nós.
0: Desça sobre vós a bênção do Pai, Filho, Espírito Santo.
2: Amém.
0: Vamos em paz, que o Senhor vos acompanhe.
2: Graças.

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3: Oi, gente, bom dia, turma! 5:02, nós chegando novamente. Manhã de sábado, 6 de junho de 2026. Começa mais um programa Bailão Sertanejo, até às 8, né?
4: Não sei.
3: Até às 8, juntos vamos nós. Nós do lado de cá, você da banda de lá. Alô, Renato, cadê você, Renato? Renato chegando, Renato lá do Shopping da Carne. Bom dia, Renato, lá no Frigo Tudo, chegando juntinho com nós. Marquinhos Correga já acelerando, sintonizou por aí 97,9, curtindo também Exclusivo FM, bom dia.
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3: Lá vai devagarinho, economizando aí, né, Marquinhos? Bom dia, Marquinhos. Boa viagem. Se for viajar, boa viagem aí, viu? Se for descansar, já tá viajando, já tá na estrada. Já alô, Douglas, Fazenda Retiro do Padre.
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3: Dedê do Zeca Donoro, tá debaixo da coberta. Bom dia, Dedê. Bom dia, Nininha. Bom dia, turma, lá em Silva Campos. Também o Djalma já tá acordado. Que isso, Djalma?
5: Estou
3: a dona Ermita também já ligou radinho. Já tem o Sérgio Reis cantando, então deixa tocar, uai. 5:04, bom dia.

Trembão, em 5 horas 7 minutos, tá bom dia, Elza, tudo Elza, Elza e o Romildo, Fazenda Cabeceira, Olhos d'Água também já chegou por aí, abração pra vocês aí, daqui a pouquinho tem moda boa pro Douglas, a turma lá na Fazenda Retiro do Padre, e mais uma vez mandando abraço pro Renato lá do Frigotudo, já se encontra em pleno e amplo funcionamento a loja, não é isso, Renato? Bom dia pra você, um bom trabalho, daqui a pouquinho tem a Rainha do Paraná também, já cumprimentando, mandando um abraço pro Gerardo do Reboque, tá lá pras bandas de Araxá, tá lá curtindo Zezé de Camargo e Luciano. Olha as horas, gente, 5 horas e 8 minutos. Alô, Chicão do Sovico.

0: Zezé de Camargo e Luciano, 5:10, cantando aí pro nosso companheiro Gerardo, Gerardo do Reboque, já pegou a estrada, já tá longe, Gerardo, boa viagem aí. Já cumprimentando também a turma aí, alô vocês da Polícia Militar, bom dia para vocês que estão trabalhando e para vocês que estão descansando também e para vocês que vão pegar daqui a pouquinho, né? Bom trabalho pra turma, é isso?
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0: Aê, turma, deixa eu cumprimentar também o Joque, o Léo, o Paulo, o Paulo Henrique, Paulo Afonso, aí a turma lá na região da Fazenda Mato Grosso, aquele abraço.
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0: Enquanto ela anuncia de cá, nós anuncia de lá também, né? Daqui pra lá, de lá pra cá. 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Pra você que vai sair agora,
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0: Bom dia, Eliene, Eliene Oliveira, é a mamãe da Rafa também, já tá com café, ajeitou, já ajeitou o café. Bom dia, Eliene.
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0: É a mamãe da Rafa Oliveira, um abraço pro Paulinho lá da Vaza das Flores também, tá lá conferindo o Sinale.
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0: Ataíde Leiteiro, bom dia, Ataíde, bom dia, Rony, sua turma lá no Curral do Ataíde também, já iniciando os trabalhos por lá, né?
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0: Irineu, Regiane, Riane, João Gabriel lá na fazenda do Luiz do Crisipo, e essa moda bonita vai pro Renato e o Renatinho.

0: É nóis, bateu o dedo, trem pulou, mas que tava quase chegando no final mesmo. 5 horas, 15 minutos, bom dia, turma. E hoje tem aniversário também do Anderson. Anderson Barbudo, tá aí todos lá da quadra Veloso, parabenizando ele, Anderson Barbudo, desejando aí um feliz aniversário, que essa data repita por muitos e muitos anos. Quando os ponteiros marcam 5 horas e 15 minutos, nós manda abraço também pra nossa ouvinte Tereza, que é a Terezinha.
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2: Oi, gente, 5:21, bom dia, turma, bom dia, Olinto, Olinto chegou, bom dia, Olinto, daqui a pouco nós vamos ajeitar essa moda boa pra ele, viu? É, vamos mandar um abraço pra turma, alô, Dudu, alô, Mundinho, lá na Fazenda do Canarinho, bom dia, Nelita, Nelita e o Zé Tucura. É a turma lá em Paineiras, lá acontece a grande festa, tem festa lá em Paineiras, rapaz, é, tem exposição lá em Paineiras, viu? Pra nós esse ano, não sei, não vi falar, não, vai ter, não. Vai, quem sabe, né? De repente já chega pra nós a exposição também, né? É. Vamos ajeitar aí, né, Terezinha? Ajeitar uma moda boa pra Terezinha, pra Eliane Oliveira. Bom dia, Eliane Oliveira. Abração pra vocês. O Paulinho lá da Vaza das Flores. Marquinhos tá aí, né, Marquinhos? Já pegou sentido aí o papagaio? O papagaio, como é que é? Sentido papagaio? Não, ele tá... É, como é que tá? Eu nem entendi, mas parece que é, né? É, pai, trem agora tá bom, né? Tem o chão preto aí, igual chão... Ei, chão preto, terra, boi, barretos! É, nós sofremos um pedaço assim nessa estrada do papagaio, né, Marquinhos? Foi anos, né? Você tá doido, nossa... Agora não tem, alguém acabou, né? Daqui lá agora no papagaio, ele é um pulinho, rapaz, um pulinho. Oh, nós sofreu nesse trem, nossa senhora. Vamos ajeitar a moda boa pra turma, então. Vamos ajeitar a moda boa e mais uma vez mandar um abraço pro Anderson. Anderson Barbudo tá aí, todos lá da quadra Veloso, desejando ao Anderson Barbudo um feliz aniversário. Falou, turma!

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Olha a hora, gente, 5 horas e 25 minutos, e se a casa cair, deixa que caia.

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2: Ô, gente, vamos acertar os ponteiros. 5 horas e 28 minutos na manhã de sábado.

0: Gilberto e Gilmar, 5 horas 32 minutos. Bom dia, Olito. Olito tá lá ouvindo nós, curtiu Moda Bonita. Gilberto e Gilmar, né, Jesus?
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0: É nós, mandando abraço pro Irineu. Bom dia, Irineu. Bom dia, Regiane, Riane, João Gabriel. Bom dia.
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0: 5 horas 33 minutos. Bom dia, Zeca. Zeca Urubu também escuta nós. Falou, Zeca Urubu. Alô, turma lá na Fazenda Mato Grosso. Alô, turma lá na Fazenda do Júlio do Baninho. Aquele abraço. Cadê a turma lá na Fazenda Mato Grosso, lá na Fazenda do João? Alô, João, cabeça branca.
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0: Alô, Aguinaldo, já acordou, Aguinaldo? Bom dia, Thaís, tá lá ouvindo nós também. Abraço e pro Bertinho. Alô, Bertinho, alô, Cleide.
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0: É nós, mandando abraço e batuma lá na Fazenda Retiro do Padre. Alô, Douglas, daqui a pouquinho o menino manda mensagem, confere pra nós ali, certo? A turma lá na Fazenda Olinda do Piau também já tá ouvindo nós. Alô, Serrote! Serrote já tá ajeitando o cavalo lá para o burro, né? Ajeitando o burro para iniciar os trabalhos.
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0: Elza, bom dia, Elza. Bom dia, Romildo. Bom dia, turma lá na Fazenda Cabeceira. Olhos d'água, aquele abraço. Cadê a turma lá do Silva Campos? A turma aí na Fazenda Mato Grosso. Ajeitou a balança aí, Ricardo Dutim. Bom dia, turma lá da Leite Pel. Bom dia, Zé Lucas. Zé Lucas também já tá na escuta.

0: É, tem o Marco Brasil, é aquela hora que você tem saudade do papai, não é isso?
1: Eu nasci num campo aberto bem distante da cidade e vivi os primeiros anos da minha vida com papai e mamãe em completa felicidade. O meu pai me levava com ele em todos os cantos e mamãe com seu manto me cobria todas as noites na hora de se deitar. Quando o dia amanhecia, eu já corria lá pro terreiro a brincar e meu pai logo vinha para me colocar na garupa do seu cavalo e saía comigo para galopar. Colocava o seu chapéu na minha nuca e eu ia gritando upa-upa, fazendo aquela ruaça. E minha mãe achava graça, vendo de longe a gente brincar. Um certo dia, num domingo de manhã, era o meu sexto aniversário e eu nem sabia. Foi quando eu vi o meu pai chegando da cidade, puxando um burrinho pampa. Eu achei até que não era verdade, mas quando ele chegou, me deu um beijo e me abraçou e me colocou em cima do arreio daquele burrinho e desse jeito falou: meu filho, você sabe que o seu pai não tem dinheiro, mas nunca nada lhe faltou. Eu já sofri muito na vida e pouca coisa para mim restou. Mas eu tenho um orgulho tão profundo que é dois tesouros que Deus não me negou. Um é sua mãe, que eu amo tanto, e outro é você, que é a maior alegria que eu tenho nesse mundo. E de hoje em diante, você não precisa mais da minha garupa para brincar de upa-upa. Você já mereceu, você é um menino esperto, e eu tenho certeza que aqui por perto ninguém tem um burrinho tão bonito que nem o seu. Foi tanta minha euforia que eu pulava de alegria. Eu beijei tanto meu pai naquele dia que ele até se comoveu. Eu ia lá na estrada, galopava e voltava. Ia lá na roça, galopava nas paioças. E todo mundo que eu via, eu já corria para mostrar o burrinho que o meu pai me deu. Quando meu pai ia para a cidade, com o burrinho eu acompanhava. Foi a melhor fase da minha vida. Na volta para casa, a gente sempre apostava corrida e ele sempre deixava eu ganhar. Para os meus amiguinhos, eu sempre falava do orgulho que eu tinha e que pai melhor do que o meu no mundo não existia. Todos os dias eu ia com meu burrinho na escola e à tarde eu voltava correndo com os meus cadernos amarrados na garupa e vinha galopando alegre e contente, tendo meu pai lá na porteira me esperando para me abraçar. Era tanta felicidade que eu sentia que até parecia que aquilo tudo era um sonho que eu vivia e que nunca iria se acabar. Mas esse foi o meu maior engano, porque quando chegou no final do ano, no último dia de aula, que eu vinha voltando da escola, cortando meu burrinho na

0: Ora, naquela pressa de chegar. De longe eu vi a porteira, mas o meu pai não estava lá. Quando eu fui chegando em casa, já vi um monte de gente chorando. E já foram me segurando, dizendo que eu não podia entrar. Todos me olhavam com pena, enquanto eu ouvia alguém falando que aquilo não era cena que uma criança pudesse olhar. Mas eu não entendia o que aquela gente toda fazia e por que eles não me deixavam entrar. Foi quando eu vi minha mãe, que veio até a porta, se ajoelhou na minha frente, me abraçou e me apertou tão forte. Ela chorava tanto que o seu pranto gelava nas minhas costas. E olhando a nossa volta, havia um silêncio em cada rosto. E a minha mãe, naquele desgosto, olhou bem dentro dos meus olhos, que nessa hora já não tinha mais aquele brilho de alegria. Porque eu sentia que a notícia não era boa, mas ela não me dizia, porque as palavras não saíam de sua boca. Mas olhando nos olhos dela, eu via uma infinita luz de tristeza que me fez olhar para aquele monte de velas acesas lá no meio da sala e imaginar que aquela coisa estranha feita de madeira é que era a razão de toda aquela tristeza e que era o meu pai que estava lá. Mas eu não queria acreditar. Peguei meu burrinho Pampa, descambei nas invernadas e o meu pai fui procurar. E na inocência de criança, por todos os cantos eu procurava, eu corria, eu gritava: papai, papai, papai, onde o senhor está? Chega de trabalhar, tá ficando tarde, vamos pra casa, que eu ainda tenho tanto pra lhe falar. Eu tenho uma notícia tão boa pra te dar, o senhor já deve até estar comemorando. Papai, eu passei de ano e eu queria tanto lhe abraçar. Mas agora eu estou com medo, eu estou chorando, papai. E por que o senhor não me aparece nessa hora para me ajudar? O senhor sempre foi o meu herói, sempre dizia para mamãe que o senhor nunca ficaria longe de nós. E hoje o senhor não me esperou lá na porteira, e eu que te procurei a tarde inteira e ainda não consegui te encontrar. Tá escurecendo, papai, e eu tenho medo de voltar pra casa sozinho. Tem um monte de gente estranha lá. Por favor, papai, vem comigo. O senhor queria tanto que eu passasse de ano. Vai lá e diz pra aquela gente toda que aquilo tudo é um engano, que o senhor só se demorou porque a gente tava brincando de apostar corrida e pela primeira vez na sua vida o senhor tinha conseguido ganhar. Que tristeza tão grande, meu velho pai. O senhor me causou naquele dia, e eu que reclamei tanto quando eu não te vi lá na porteira, naquele dia me esperando para me abraçar. Mas agora eu tenho a vida inteira para te pedir desculpas. E pelas tantas vezes que eu insistia para que o senhor me levasse na garupa, e o senhor não podia porque estava trabalhando, e eu ficava ali insistindo, te perturbando, até que o senhor se comovia e num gesto de paciência colocava na sua garupa, e eu te abraçava, e o senhor dava risada de ver a minha alegria e aquela folia toda que eu aprontava. Mas uma coisa, meu velho pai, que por muitos anos eu não te perdoava, é que em todas as nossas corridas o senhor sempre deixava eu ganhar. Mas aquela que seria mais importante da minha vida, o senhor me deixou para trás. E até hoje eu ainda não consegui te alcançar. Eu era tão feliz, meu pai. Eu sei que foi o destino que quis que aquele sonho um dia acabasse. Eu esperei tanto para que o senhor voltasse para me fazer de novo feliz. Mas agora eu já tenho 16 anos de idade. E minha corrida agora é contra a dor e a saudade. Porque eu sei que na realidade, hoje eu estou sozinho, nas mãos de Deus. O senhor sabe, a mamãe também já morreu. E eu sinto tanta falta dos seus carinhos. Sabe, meu pai, eu sei que é difícil viver nesse mundo sozinho. Mas ainda eu tenho meu burrinho, aquele mesmo que o senhor um dia me deu. Agora ele tá grande, ficou bonito, cresceu, e hoje eu sei que ele sofre tanto quanto eu, porque ele sabe a falta que o senhor me faz. De vez em quando, meu pai, eu saio com ele galopando pela estrada, e às vezes eu passo para trás do arreio e vou sentado na garupa, olhando para aquele arreio vazio na minha frente, imaginando o senhor ali sentado e eu abraçado na sua cintura. Parece que eu sinto até o cheiro das suas costas, da sua camisa suada, do sol quente do mormaço. E de repente olho para os meus braços e sinto aquele vazio, o coração quase parando, enquanto o burro vai calando seus passos. Eu fico ali parado, engolindo as lágrimas e os soluços que na garganta vem apertando. Triste sina do meu passado, que ainda vive me machucando. E a vida que tudo ensina, já me ensinou um ditado, que pra mim é o mais profundo: amar os pais enquanto eles têm vida, porque depois de enterrados, não tem remédio neste mundo que pode curar esta ferida.
1: Narrando, comentando, emocionando, Marco Brasil. Tá aí, 5 horas 43 minutos. Tá aí o Bailão Sertanejo até as 8. A hora certa, gente. 5 horas 43 minutos. Alô, turma aí do posto. Coati, bom dia. Manda um abraço também pra turma e pros vigilantes, a turma que passou a noite aí, ó, vendo movimento nas ruas aí, ó. Um bom dia pra vocês aí.
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1: É nóis, detonando as melhores por aqui, 5 horas 47 minutos. Acordou, dona Fia? Já acordou, dona Fia? Sargento Heloísa, alô, turma aí do Buriti do Canto. Abraço a vocês aí, viu? É mais tarde, nós vamos topar com essa turma lá hoje. Vai, a turma vai tocar umas violas hoje. O Marconi, o Zé Pedro, o Hamilton Sanfoneiro. Tem mais? Vamos topar lá, né? Alô, Reis do Forró, bom dia, Reis do Forró. É, o Reis tá acordando cedo, Reis, não é nem meio-dia ainda. Você já pulou da cama, bom dia aí. Alô, Douglas, lá na Fazenda Retiro do Padre. Abraço pro Zé Curubu e a Vanessa. Irineu, Regiane, Riane e João Gabriel, lá na Fazenda do Luiz do Crisipo. Alô, João, a turma lá na Fazenda Fundim também. O João já tá pulando da cama já, João, trem tá frio, João. O menino falou, não, o Rio tá pegando fogo. Meu filho, não, você tá pegando fogo, não, que ele é fumaça, tem defumaçado mesmo, mano. Eleutério, bom dia, Eleutério, Eleutério, Anéia, turma lá na Fazenda Pedro Moreira e região, tá ouvindo nós também, né? O Alessio vai mais tarde um pouquinho, né? Alessio tá dormindo ainda, 5h48. Alô, piloto, vamos transportar o gado, piloto, vamos acordar, piloto.

Chitãozinho e Chororó, 9 minutos faltando para 6. Chiquito da Mara já acordou, já pôs a água no fogo, vai ficar bom. Água no fogo das seus times, ô Chiquito. Ô Renato, um abraço pro Renato lá do Jatobá. E daí é bom, né, Reis do Forró. Alô, Demaro, acelera, Demar, mais cedo. Demar, Amaio, Crides, aquele abraço. Alô, Prisinho da Prefeitura, você está no comando hoje? Tá baiano ou como é que tá aí, hã? Oi, tô faltando pra ser...

0: Henrique e Renner, Cristina, bom dia. Lair do Toreiro, Priscila, como é que tá aí? Tudo bom? Emanuel, Luiz Gustavo e Adriele. É nós que manda abraço pro Zé Pereira. Bom dia, Zé Pereira. Bom dia, dona Silvia. Aquele abraço. O Luiz também chegou, Luiz. É, o Luiz tá mandando abraço bem daqui a pouquinho. Vamos ajeitar aqui, né, Luiz? Fala pra nós aí, Luiz. Bom dia.
1: Bom dia, como é que tá? Belezinha?
0: Ah, bom, uai.
1: Seu frio aí, tá muito aí?
0: E pai do seu trem gelou mesmo, uai.
1: Queria mandar um abraço pro Diego e pra Leandro lá na Fazenda do Pedro Saudado. E uma música pro Diego, o Gavião.
0: É, fala em Gavião, deixa eu mandar um abraço aqui pro Reis do Forró que tá lá ouvindo nós também. Abração pra vocês aí. Manda um abraço também pra Anitta, Anitta Garibaldi. Anitta e o Miguel lá na região do Trevo. Daqui a pouquinho nós vamos ajeitar aí. Só lembranças de Rio Negro e Solimões. É, deu, nós tocamos, é capaz que já é. Nós toquemos meia longe, mas toquemos mesmo. E essa música é boa mesmo. Nós tocamos, é capaz que já tava dormindo. Cochilou, cochilou, cachimbo. Vamos ajeitando moda boa pra turma aí, mandando abraço aí pro Willa. Willa, cadê o Willa? Tá ouvindo nós? O Willa tá ouvindo nós. O Willa e o quem que é o outro lá? O Willa é a turma grande lá, viu? Curim também, um abraço pro Curim. Curim que tá lá ouvindo nós. O Reis do Forró hoje tá firme, Reis, com nós aí. Abraço aí pro Reis do Forró. Vamos lá ajeitar o milionário Zé Rico daqui, porquinho pra ele. É. Então vamos ajeitar aqui, consertar aqui. Falou Zé Pereira, falou dona Silvia, aquele abraço. Alô Rogério do N, você tá sumido, você tá sumido, Rogério. Então manda um abraço aqui pro Renato. O Renato é lá de BH, do Getobá, é o Claudio. Ah, é verdade, rapaz. Mas tá bom demais, né? Abraço em vocês. Ah, o Salvador, Salvador, Jussara, Maria de Lourdes, Lorena, Laura e Paulo também. Aquele abraço. Só lembranças.

0: É nóis, trabalhando por aqui. Alô, Reis do Forró. Acabou eu contando mentira aqui. Eu falei que o Demar tava dormindo. O Demar já tá na estrada, meu filho. O Demar já tá acelerando, já, viu? Um abraço aí pra você. Falou, Demaro. Falei, acorda, Demar. Maio, Cris, bom dia pra vocês. Acelerando mais cedo. Um abração pro Demar aí, ó.
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0: Olá, então, né, seu Chiquito? O seu Chiquito já tá ajeitando o café lá. Já ajeitou a água, o pó e açúcar, nada mais nada mesmo, né, seu Chiquito? Ah. Chiquito da Mara, bom dia. Bom dia, dona Anitta. Cristina também já tá ajeitando. Cristina acorda é cedo, rapaz. Cristina acorda é cedo. Adriana não, Adriana é hoje, levanta é 5. 5 pras 10. Dona Maria Darina. É, o Marquinhos escorrega também, não quieta não. Era 4 e pouco, o moço já tava longe, já tava acelerando, já tá tomando um cafezinho. Enquanto ele toma um café, os botina também tá aí cerrando o café aí, vai. Vai no 08, vai no 0800, não vai no 0800, vai no 0800 aí, vai que gente, vamos lá então. Maria Darina, bom dia. Tá aí chegando o Padre Vitor Coelho de Almeida. Maria, vamos lá? Salvador, Jussara, Maria de Lourdes, Lorena, Laura e o Paulo, aquele abraço.
2: Santíssima, que em vossa imagem milagrosa de Aparecida espalhais inúmeros benefícios sobre o Brasil. Eu, embora indigno de pertencer ao número dos vossos servos, mas desejando participar dos benefícios da vossa misericórdia, prostrado a vossos pés, consagro-vos o entendimento, para que sempre pense no amor que mereceis. Consagro-vos a língua, para que sempre vos louve e propague a vossa devoção. Consagro-vos o coração, para que depois de Deus vos ame sobre todas as coisas. Recebei-nos, ó Rainha incomparável, no ditoso número dos vossos servos. Acolhei-nos debaixo da vossa proteção. Socorrei-nos em nossas necessidades espirituais e temporais, e sobretudo na hora da nossa morte. Abençoai-nos, ó Mãe Celestial, e com vossa poderosa intercessão, fortalecei-nos em nossa fraqueza, a fim de que, servindo-vos fielmente nesta vida, possamos louvar-vos, amar-vos e render-vos graças no céu, por toda a eternidade, assim.

pela intercessão de Nossa Senhora Aparecida, Rainha e Padroeira do Brasil, a bênção de Deus Onipotente, Pai, Filho e Espírito Santo, desça sobre vós e permaneça sempre. Amém.

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0: Ô, gente, 6:11 e nós já voltou de novo, hein? Nós já tá agarrado outra vez, tomou um cafezinho mais gozo. Ê, trem bom, hein? Sociedade doida. Alô, Dona Maria, cadê a senhora, Dona Maria? Bom dia, Dona Maria. Dona Maria, hoje não vem, não? Sábado não vem, sexta não vem, quinta não vem, domingo não vem. Você tá doido? Esse é férias, não é folga, não, hein? Dona Maria e o Joaquim, você conhece o Joaquim? É, o Joaquim é a esposa da Dona Maria. Conhece ele, Maiquim? Alô, Rogério, tudo bom? Rogério do Enzo, daqui a pouco nós vamos ajeitar uma moda boa pra você aí. Falou, co? Mandar um abraço pra turma lá da panificadora. Alô, turma aí da panificadora. Boa sorte pra vocês aí, viu? Ela é... Mandar um abraço pro Nenê Boné também. Passamos lá, o Nenê Boné. Tá firme aí? Tomou café já? Tomou café, Nenê? Tudo bom?
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0: Alô, Ana, ajeitou o café aí, Edir? O Edir que ajeita o café, como é que é? O Edir levanta cedo também, né? A Ana, o Edir, a turma ali da Pitangui, bom dia. Bom dia, Nerzita. Nerzita tá firme, né, Nerzita? Ajeitou o café já, Nerzita tá pedalando pra roda ali. Não tá brincando, não, viu?
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0: Nerzita e Ariasmin tá lá. O Metralha não. O Metralha dorme mais pra baixo um pouquinho ali. É vizinho nosso lá, ele dorme. Ele é vizinho nosso. Mora na Pitangui também, Metralha. Bom dia, Cecília, ajeita aí, Cecília e o Zé Zico, Branco, alô, Zé Lino, bom dia, Branco, bom dia, Zé Lino, bom dia, Nardel, bom dia, João Galão, turma que escuta nós. Ana Jair, tá lá em Angaretá, então um abraço pra Ana Jair também. Cadê a turma lá da Leite Pel, bom dia, Zé Lucas, bom dia, turma lá da Leite Pel, aquele abraço.
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0: Meu amigo João, como é que tá aí? O João também tá ouvindo nós, né? O João Paulo tá lá na fazenda do Chiquinho Azul. Abração pra você. Falou, João Paulo. Bom dia, Dona Olga. Bom dia, Olga. Bom dia, Chicão. Bom dia, tua mãe no bairro Dona Joaquim. Na corda, Johnny Gala. Alô, Julinha. Cadê você, Julinha? É nóis, mandando abraço e baturma, né, Renato? Vai preparando daqui a pouquinho. Tem aí, ó, o sabadão sugere muita coisa boa, hein, vai, senador. O Reis do Forró me mandou mensagem mais cedo aqui, falou, Demar tá chegando aí, viu? Hoje é aniversário, deixa eu ver de quem ali. Hoje é aniversário do Renato. Renato é lá de Belo Horizonte e o Demar já tá chegando aí, já tá trazendo as costelas pra iniciar os trabalhos. E é bom demais da conta, né?
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0: Vamos ajeitar uma moda boa pra vocês, Ademar. O Reis do Forró, rapaz, já tá caçando um café. Ele já tá caçando aí, tomar um cafezinho. Ele gosta de umas modas boas também. Milionário José Rico. É manhã de sábado. É o Bailão Sertanejo. Falou, Zé Pereira. Bom dia, Dona Silvia. Canta, Milionário José Rico. Senta aqui.

0: É nós que chega, 6:17. Bom dia, turma. Chegaram aí Luciano Silva nas ruas do mundo e nós vamos mandando abraço e batuba, né, Maiquinho? Cadê o Maiquinho? Escorrega, tá lá ouvindo nós. Alô, Imaculada. Bom dia, Imaculada. Bom dia, e o Deane também tá na escuta. Anelita e o Zé Tucura lá na cidade de Paineiras. Aquele abraço. Deixa eu mandar um abraço aí pra Ângela Alves. Cadê você, Ângela? Acorda, Ângela Alves. Eliene Oliveira. Bom dia, turma, lá na Copa. A turma da Copel também já iniciando os trabalhos. Um bom dia, um bom trabalho pra vocês aí. Mais uma vez, manda abraço aí pro pessoal também lá no sítio Lagoa do Coati. Alô, Bruno. Bruno chegou por aí. O Bruno Valadares está ouvindo nós daqui a pouquinho. O rapaz confere a mensagem aí. E manda um abraço aqui pra irmã do Marquinhos. Tá lá ouvindo nós, né, Marquinhos? Ela acorda cedo também, hein? E ela tá alegrinha, rapaz. Essa é a Cida. Quem quer ser a Cida? Que é a Tigrana. A Ângela já coou o café, Ângela. Bom dia, Ângela. Ângela, bom dia, Nico. Quem tá alegre? Deixa eu ver.
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0: Deixa eu ver. Viu? Ouviu lá? Mas, vamos lá?
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Bom dia, Bruno. Carlinho, cadê o Carlinho? Tá por aí? Alô, Claudinha. Carlinho do Pedro do Caboclo Bom.

É nós que manda abraço pra turma. Deixa eu mandar abraço pro Luciano. Bom dia, Luciano. Bom dia, Ilza. Bom dia, Romildo. Alô, Josimar, Luiz Felipe. Abraço pra vocês, Baiana e Vanilda. Alô, Carlos. É o Carlos Daniel e família também. A Ilza, Cauã e Paulo. Aquele abraço.

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1: Oi, turma boa, deixa eu mandar um abraço aqui, deixa eu ver, bom dia, manda alô pra Joelle, Joelle, Elza e é a turma lá da linha amarela aqui da Agropel, então um abração pra você, viu, Joelle, Elza, é a turma aí da linha, mas Elza mesmo, Elza, lá da Agropel, um abração pra vocês aí, da Agropel, que tá lá ouvindo nós, aquele abraço. Bom dia, Francisco Alberto, manda um alô pra aqui na Fazenda Mato Grosso, alô Fazenda Mato Grosso, Carlos Henrique, Rodrigo e Lucas e a Juliana também, alô Juliana.
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1: Imaculada, bom dia, tudo bem, Imaculada? E o Deane Vitória lá no bairro Ilha também, escuta nós, por lá um abraço. Ô, gente, mais uma vez nós parabenizando e mandando abraço pro Anderson, Anderson Barbudo, pela passagem de aniversário, tá aí, Renato e todos lá da quadra Veloso, parabenizando o Anderson Barbudo, desejando um feliz aniversário.
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1: Ô, gente, hoje é sábado, tá aí o final de semana, né? 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Ô, gente, fala em chegar, chegou o Denis Apagão. Bom dia, Denis, tudo bom? Abração pro meu amigo Denis Apagão, que já tá aí, ó, acelerando e dando carona pra nós. Tá pondo os rolamentos pra girar. Começa cedo mesmo, hein? Abração pra você, vai viajar? Então, bro, boa viagem.
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1: Vamos mandando um abraço pra turma. Daqui a pouquinho conferir a mensagem da Elza ali. A Elza lá da Fazenda Cabeceira, Olhos d'Água. Aquele abraço. Alô, turma, bom dia, meu amigo Bruno. O Bruno é o menino da Claudinha, é o menino bom, viu? Menino da Claudinha, do Carlinho, Carlinho do Pedro Toco, tudo bom aí? Um abraço aí pra vocês aí, tá sempre ouvindo nós lá. Abraço aí pra toda a turma que tá aí com o radinho ligado. Aquele abraço. Agora 6 horas e 24 minutos, lá tá o Bruno, Carlinha, Claudinha, o Tu, é tu mesmo? Um abraço aí pra Gláucia também, a Gláucia, a turma que tá ouvindo nós lá na fazenda. Tá lá o Dinho também, menininho, vem cá, fala comigo aqui. O Dinho tá lá na fazenda do Carlinha, pai. Dinho é aquele que trabalhava com o Lu Sanfona, tá lembrado dele? Ele vai ficar lá muito tempo?
4: Vai não, ele não vai não.
1: Vai, só que menino é bom, né não? Que você fala pro pessoal lá da fazenda do Carlinha lá? Mas por que esse dia? Ué, Jim, o que aconteceu aí, Jim? Esse dia é gente boa, só trabalhou com o Lu Sanfona muito tempo, você nem conhece ele.
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1: É nóis então, bom dia Flávia, acordando cedo, também ajeitando o café, a Flávia acordando lá no loteamento, tá lá ouvindo nós, e mais uma vez, manda um abraço pra turma lá na fazenda Mato Grosso, cadê o irmão do fazendeiro, tá por aí, um abraço também pro Adelmo, abraço pra ele, menino bom, já ajeitou o café, tá ouvindo nós, então essa vai pra toda a turma lá na fazenda Mato Grosso. Alô Marley, tem o Marley também, que é lá de Felislândia, não é isso? É, o Marley é lá de Felislândia. Fala aí, Marley, manda um abraço pro Marquinho, né? O Marquinho, Marley, a Dona Maria lá na Fazenda Sambaíba. Essa turma que acorda cedo, tá aí a turma. Cadê o Geraldo? Geraldo chegou ainda não? Geraldo Horácio ou Geraldo Campos. Mão Luiz acordou, o Marley já tá acordado, o Matheus também já tá acordado. A turma já tá negociando aí, ó, no grupo da Cavalgada. Abraço pra vocês aí. 6h29. Adalberto, bom dia Djalma. Alô, Dona Ermita, aquele abraço.

era cabeceira, olhos d'água. É, ela me mandou uma mensagem que era 5 horas e 5 minutos. Eu já falei umas 4, 5 vezes já, mandando abraço aí pra turma. Aí na fazenda cabeceira, olhos d'água. Tem alguma coisa que talvez a gente não tá chegando por aí não, viu? Porque Deus dá 5 e pouquinho, nós tá mandando abraço aí pra turma, pra Eus, o Mil da turma lá na fazenda cabeceira, olhos d'água. Então, mais uma vez, abração pra vocês aí. Confere, tá sintonizado direitinho aí, tá certinho? É, mas tem um trem errado. Talvez nós não estamos chegando até aí, viu? Luciano, bom dia, Luciana, bom dia, Eusa, bom dia, Romildo, Josimar, Luiz, Felipe, Baiana e Vanilda, alô, Carlos, Daniel e família, abraço pra vocês aí, Eusa, Cauã e Paulo também tá na escuta, agora chegando também o Luizinho das Dores, bom dia, Luizinho, das Dores e Geraldinho também, escuta nós lá, viu? Daqui a pouquinho tem mais Milionário e José Rico.

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2: Nota de falecimento. A família de Maria Nelice da Silva cumpre o doloroso dever de comunicar a parentes e amigos o seu falecimento e convida para o seu sepultamento hoje às 14 horas. O corpo será velado no velório municipal a partir das 8 horas. Noticiamos com pesar o falecimento de Maria Nelice da Silva.

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5: Lembrando que só até as 8 horas, o gente agora é 6 horas 44 minutos. Bom dia, Suzana. Bom dia, Fabrício. Abraço aí pra Ana também, a Ana, a Deus do Sodico. É, a Ana já tá ajeitando o café lá, né? O Fabrício vai tomar um café com leite, a Suzana. Um abraço aí pra vocês aí, viu? Vamos mandando um abraço aí pra turma, porque a turma tá ouvindo nós. Falou, Luizinho do Gás, tudo bom? Luizinho do Gás, eu gravei ali. Antigamente ele mexia com gás, agora apareceu pra mim, Luizinho do Gás. É o Luizinho. Abraço pra vocês, viu? Luizinho das Dores. Hoje é caminhão, tá acelerando aí, dando carona pra nós. Luizinho das Dores, Geraldinho, Luiz. Abraço, Laís. Abração pra essa turma boa que tá sempre ouvindo nós aí. Alô, Zé Branco. Não deu pra entender a mensagem do Zé Branco, não. Parece que ele começou a embolar um pouquinho ali. Abraço aí pro Serjão, o Linho, o Zé Branco tá lá ouvindo nós. Daqui a pouquinho vamos ajeitar uma moda boa do Ginizeno, não é eles? Hã? É, não é ele? É ele, mas é branco mesmo, não é? Alô, um abraço aí pro Vírus. O Vírus já tá preparando daqui a pouquinho. Tem caldo de cana e cerveja geladinha e pastel frito na hora ali ao lado do Super Sul. Bom, lá então, ajeita uma moda boa pra turma. E mais uma vez, manda um abraço pro Demar, a Maio Euclides, a turma aí do Silva Campos, o Reis do Forró também. Mandando um abraço pro Renato, que tá fazendo a festa hoje. A festa vai ser lá no Jatobá. Abraço aí pra turma aí do Jatobá, o Cláudio também. Abraço aí pra esposa do Cláudio, a turma que tá sempre aí curtindo a Exclusiva FM. Aquele abraço. Lúcio do Cícero, Marcelo e Gabriel. A turma da aviação sertaneja também tá ouvindo nós. Alô, cidade de Amaeté. Alô, Arilma. Bom dia, Arilma. Sueli Dudu, Fazenda Lajinha.

0: Aí, milionário José Ridico com o último julgamento, agora 6 horas 49 minutos. Deixa eu mandar um abraço aqui, mais do que especial, pro meu amigo Pica-Pau. Alô, Pica-Pau, bom dia pra você. Pica-Pau dos Blocos, caminhoneiro, carreteiro, meu companheiro. Daqui a pouquinho nós vamos ajeitar uma moda boa pra você aí. Falou, Pica-Pau, abração pra vocês aí.
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3: Pensa na vovó Maria Redonda fazendo oração.
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0: Aí, turma, acertando os ponteiros, relógio que atrasa, não adianta. 5, faltando para 7.
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0: É nós que volta, gente, até às 8. Tem o Bailão Sertanejo. Francisco Alberto operando a máquina sonora pura, Quintão. É nós que manda abraço pra turma, a turma que escuta nós. Vamos mandando abraço aí pra ele, meu amigo Paraíba. É o Paraíba do Churrasquinho, tchê. Manda um abraço pro Nivaldo. Alô, Nivaldo, já tratou da tropa. Nivaldo Chimango também escuta nós. Por lá, um abraço pra ele. Alô, Wander, alô, turma da Madeireira Galvão. Daqui a pouquinho já iniciando os trabalhos também, hein? Manda um abraço pro Hamilton, Hamilton e a Miltinha, a turma lá no sítio Lagoa do Quadi. Abração pra vocês. A turma tá lá puxando o cremoso. Rádio ligado. Alô, Joãozinho, como é que tá aí? Tudo bom, meu amigo Joãozinho? Joãozinho Sabiá. É, alô, Joãozão, tem o Joãozão também às margens do rio. Qual rio que é lá, meu rio?
11: Eu provei.
0: Rio Pará, abraço pra vocês aí, viu?
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0: Cadê o Alemão Ferrugem? Alô, Magela Afonso, Alemão Ferrugem, Dona Marcinha, Toizinho Leiteiro e Dona Zita.
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0: E, gente, falar em Dona Zita, manda um abraço também pra Dona Zita, que escuta nós, é a sogra da Lidiane, mamãe do Miquinho. Alô, Gilberto, o Gilberto também tá de forga hoje, tá de forga. Os Moraes também tá de forga, a turma forgando hoje. O Miquinho tá forgado, né, pai? Tem quantos meses que o Miquinho tá forgando? Não tem um mês dando aquele dia de férias, não, bom. Alô, meu amigo Zé Branco, daqui a pouquinho tem o Gino e o Geno cantando aí pra vocês. Alô, Gordo Balaeiro, bom dia, Gordo, um abraço e uma esposa do Gordo que escuta nós lá. Tem as meninas do Gordo, a mamãe do Gordo na cabaceira, a dona Romilda e o Beto Balaeiro.
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0: É nóis, mandando abraço aí pra todos, caminhoneiros e carreteiros. Alô, meu amigo Denis Apagão, bom dia, boa viagem. E mandando um abraço muito especial pra ele, meu amigo Pica-Pau. Alô, Pica-Pau. O Pica-Pau hoje fabrica blocos, né? Mas o moço é caminhoneiro, é carreteiro. E nós já aceleramos por aí afora, né, Pica-Pau? Você lembra das... Ah, não, vou curvar ali agora, é de 85. 85 não dá, não, nós fica deitado aí.

0: hora.
1: Solevante solenidade, ondas sonoras do seu FM, os heróis da estrada, 7 horas em ponto. O Marquinho deu sinal de vida por aí, deu sinal de vida, Marquinho, sinal que tá sintonizado na 97,9, exclusiva FM. Mas lembrando bem, né, Pica-Pau, nós paramos ali na região de, como é que chama ali? É Maranã, Maravilha, né, Maravilha.
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1: Eu me lembro direitinho, o Marquinho tava lá dando a regulada nos freios, aí tava o Pica-Pau batendo papo, Pica-Pau, Marquinho, Francisco Alberto, batia papo por lá, né?
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1: Aí o Pica-Pau, Marquinho falou, curva ali de 60, né, Marquinho? Falou 65, 60, né? O Pica-Pau falou, não, ali você não curva não, Marquinho, carregar de caixote, se você curvar ali, você deixa. Aí na próxima viagem, no próximo domingo, ela ia acelerando ali pras copas, pras bandas de Covas Dantas ali, né? O Marquinho, antes de chegar na curva, o Marquinho lembrou do Pica-Pau ali. Aí, Pica-Pau, vou curvar aqui de 85. Eu só levei a mão na maçaneta de fora e gritei, ficou seu papai, Patrícia. Aí, Marquinho, escorrega. Mas é assim mesmo, não sei na hora, tudo tem a hora marcada, né, Marquinho? Hoje nós estamos aí agarrados aí pra mandar, né, pra contar a história aí. Falou, meu amigo Paraíba, Paraíba do Churrasquil, tá lá ouvindo nós. Abração pra vocês aí. Deixa eu mandar um abraço também, pra quem? Luiz Felipe, é Luiz Felipe, um abraço aí pra ele, daqui a pouquinho nós vamos ajeitar a moda boa do Chico Rei Paraná pra ele. É quando os ponteiros marcam 7 horas e 1 minuto só. Alô, Ana, é Ana Paula, ela mora lá na Fazenda Floresta, daqui a pouquinho tem Renan Raí.
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5: Aí, turma, Madeireira Galvão desejando a todos um bom final de semana, informando a hora certinha, 7 horas e 8 minutos por aqui.
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5: É nós que volta quando os ponteiros marcam 7 horas e 9 minutos. Muito bom dia, turma. Bom dia para você que confere o sinal da emissora, para você que vai acelerando e dando carona para nós. Alô, Meia, bom dia, Meia, Dona G. Marlúcia, lá na volta do brejo. Alô, Luciana. É a Luciana dos Bolos, mas tem a Luciana da Resina também, que escuta nós lá, né, Luciana? E hoje tem feira, hoje tem feirinha, tchê! É nós que manda abraço pros netos, netos do senhor Mirote também, escuta nós lá, alô, meninada! Manda um abraço pro Arthur, né? Os boiadeiros Arthur e Linco tá aí prestigiando os nossos trabalhos, os netos do senhor Mirote, aquele abraço! Manda um abraço pra Sônia, a Sônia é lá na São Geraldo também, ela escuta nós, né? A Sônia é lá na São Geraldo! Falar em Sônia, tem a Sônia também, a Célia, né? As irmãs do Zé da Neninha. Mas tem mais um caminhão de abraços também, o moço mandou pra nós aqui, que tá ouvindo nós, onde? Desde a cidade de Tiros, Tiros. Eu sou o João Batista, João Batista. Tá ouvindo nós lá na cidade de Tiros, vamos ver se nós ajeita essa moda pra ele aí. É nós, mandando abraço pro Joãozão, tá o Joãozão e as turma toda lá, as margens do Rio Pará. Tem mais abraços também, vai pra quem? Deixa eu ver aqui. É um bom dia, meu amigo Francisco Alberto, bom demais. Manda pra mim aí o Leão Domado do Chico Rei Paraná. Estamos acelerando por aqui, é o Luiz Felipe. Tem mais, tem abraços também, me parece. Deixa eu ver lá, já chegou, pulou outra. É, deixa eu ver aqui, vai. A turma lá da Agropel, bom dia, dá um alô para as meninas que estão fazendo ar nos caminhões, tá? Acelerar junto com nós, acelerando junto com nós aí, fazendo os ars aí, né? Tá travado? Vai destravar já, viu? Aí pega a estrada, a turma aí da Agropel. Alô, Joelle e a Elza. Nilceleia, né? É só que faz falta, viu? Nilceleia, Joyce e Gelsia. Abraço pra vocês aí. Às vezes a gente fala Elza. Alô, bom dia, turma lá do Chaveiro Pompeno também já tá ouvindo nós. Wellington e Eva, bom dia, turma. 7 horas, 10 minutos. Alô, Luciana da Regina. Alô, Regina. Alô, turma, no 26 de outubro. Essa vai especialmente pro Wellington Eva do Chaveiro Pompeano.

Eduardo Costa, 7:16, Chaveiro Pompiano, bom dia! Tava ouvindo o Eduardo Costa ali, me lembrei do padrinho, né? O padrinho Geraldo, o padrinho Geraldo Amara, ele que falava, né? Esse Eduardo Costa é bom, mas é com B maiúsculo, é, rapaz... Ele dizia isso mesmo. Deixa eu mandar um abraço então pra turma que tá ouvindo nós. Tá lá preparando o salgado, ouvindo nós. Abração pra Meia, Dona G, Marlúcia e a Luciana dos Bolos. Tá lá preparando o salgado. Radinho ligando, escuta nós. Alô, meu amigo Reis do Forró. É, turma, hoje começa mais cedo. Hoje é mais cedo, mas agora, gorinha, não dá não, viu? Mas assim que tiver uma brechinha, vamos pular pra lá. Lá pro Jatobá. Assim que der uma brechinha lá pras... 1:30 PM, né? Pula pra lá, viu? É, mano, já tá com um compromisso pra cá aqui, tá, vamos ajeitando. E depois, mais tarde, Buriti Cumprido, alô, turma aí do Buriti Cumprido, aquele abraço. É, o Marconi hoje vai estar lá no Buriti Cumprido, Marconi, Zé Pedro, Carlinho da Craviola vai estar no Buriti Cumprido hoje, né? Hoje não vai dar pra você ir pro Buriti Cumprido não, né, o Reis do Forró, hoje não tem compromisso pra cá já, né? Eu não vou, eu vou lá no bar da caça mais tarde, hein? Bar da caça mais tarde. Luciana da Regina, bom dia, canta Chico Rei Paraná. Deixa eu dar uma paradinha ali, mandar um abraço pra turma que tá ouvindo nós. Cadê? A turma cochilou em cima da botina aí, abraço pra você. Ô, rapaz do céu, isso é bom demais. Traz pra nós, neném. Isso é muito bom. Deixa eu mandar um abraço então pra turma que tá ouvindo nós. A Luciana deu sinal de vida aí. Alô, meu amigo Carlos, bom dia, Carlos. O Carlos tá lá na Fazenda Passagem. Daqui a pouquinho vai uma moda bonita pro Carlos e toda a turma lá na Fazenda Passagem. Cochilou em cima da botina a Flávia. Daqui a pouquinho vai moda pra ela também. A turma tá aí na fila de espera, abraço pra vocês aí. Joelle, deixa eu ver aqui, bom dia, mando alô pra Joelle Elza da linha amarela, mais uma vez abraço pra toda a turma aí da Agropel que tá aí curtindo o, hoje é o bailão sertanejo, Joelle Elza, Nilcileia, Joyce e Gelsia, aquele abraço. Tem mais aqui, viu? Tem a Letícia lá da cidade de Abaeté, daqui a pouquinho tem o

0: Alô, tiozinho. Alô, Renata Assunção. Alô, Pedro. Bom dia, turma lá na fazenda do Renata Assunção. Um abraço bem pra Gerarda, que dá sempre ouvir nós por lá, né? Deixa eu mandar um abraço aqui pra nossa ouvinte Eliana. Bom dia, Eliana e Taquinho lá na fazenda Floresta. Tá aí ouvir nós. Tem, vai esquentar, viu? Daqui a pouquinho esquenta um pouquinho aí. Abração pra vocês, Eliana e Taquinho lá na fazenda Floresta. Manda um abraço aí pro meu amigo Renato Campos. É o moço que canta o forró, não é? Abraço pra ele também. E mais uma vez, Luciana Alves, aquele abraço aí, cuidando do netinho e curtindo a Exclusiva FM. Tem o Mundinho também, rapaz, o Mundinho do Ferro Velho, a Marilda, que tá ouvindo nós. Daqui a pouquinho nós vamos ajeitar uma moda boa pra eles e preparando os trabalhos também pra iniciar os trabalhos. A nossa ouvinte, Camila, mas eu acho que ela acordou só 80%, né, Camila? Fala pra nós aí.
1: Bom dia, Francisco Alberto, tudo bem? Toca aquela moda animada pra nós aí, pra nós começar o dia. Eu quero mandar um abraço pro meu pai Wilson, minha mãe Selma, meu esposo Fábio Henrique, meu filho Miguel, pra minha amiga Thaís, que ajuda nós lá no Cardicano, e pro meu irmão Renato. Um abraço pra você e todos da rádio aí. Que Deus abençoe o nosso dia, né? Nas graças de Deus. Tchau.
0: Alô, menina, 7:22. Joãozão ligou, pediu e ofereceu pra turma, eu pego uma carona. Essa vai pro Totonho também lá no sítio do Urucu.

0: É turma que escuta nós, a comadre Rita chegou ali com a mensagem, fala pra nós, comadre Rita, bom dia, comadre Rita.
1: Alô, Francisco de Oliveira, que a Rita recebe Jesus e eu quero uma música Igreja da Sé, oferecendo pros meus filhos, pro meu namorado, pra minha família e pra Zé Amar, pra senhora, pros meus netinhos também, tá? Tchau, com Deus.
0: Beleza, lembrando pra vocês que até às 8 da manhã tem o Francisco Oliveira, viu, gente? Ó, Francisco Alberto. É nós, mandando abraço pra turma, porque a turma também manda abraço pra nós. Deixa eu ver se eu consigo ali falar com a nossa ouvinte lá da cidade de Abaeté. Bom dia, Letícia.
2: Bom dia, Francisco Alberto. Que é a Letícia de Abaeté. Que você mandasse um alô pro meu irmão, Cláudio, que tá aniversariando lá no Poço Coati. E passou uma música bem bonita pra Leonardo, que ela... Feliz aniversário, pode ser? E que Deus abençoe vocês com muita saúde, muita paz. Que Nossa Senhora Aparecida proteja nós todos, né? Bom serviço para você. Que Deus abençoe o seu dia, seu serviço. Que você continue com esse programa maravilhoso, viu? Que vocês têm na Rádio Exclusiva. Você é todo dia aqui em Abaeté, viu? E manda um alô para nós também aqui na Abaeté, aqui no bairro São João, viu? Obrigada, que Deus abençoe o seu dia e seu trabalho.
0: Beleza, 7 horas e 27 minutos, a Letícia lá de Abaeté falou e falou bonito.

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Nota de falecimento. A família de Maria Nelenice da Silva, mais conhecida por Dona Nega, cumpre com o doloroso dever de comunicar a parentes e amigos o seu falecimento ocorrido ontem na cidade de Sete Lagoas. O corpo está sendo velado no

velório municipal e o seu sepultamento será hoje às 14 horas. Noticiamos com pesar o falecimento de Maria Nelenice da Silva.

Nota de falecimento. A família de José Maria Veloso, mais conhecido por D. do Pompéu Velho, cumpre com o doloroso dever de comunicar a parentes e amigos o seu falecimento e convida para a cerimônia de velório que acontecerá hoje a partir das 11 horas no velório municipal. E o seu sepultamento será hoje às 17 horas. Noticiamos com pesar o falecimento de José Maria Veloso, mais conhecido por D. do Pompéu Velho.

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8: Agora são exatamente 8 horas e 43 minutos. Bom dia. Esse é o nosso programa Sucessando. Você pode participar, viu, minha gente, pelo 37 35 13 0001. Inclusive agora já vou passar pelo WhatsApp, hoje valendo pra você o kit churrasco no gentil oferecimento do Shopping da Carne Frigotudo. Nós temos hoje Mac Burger também aqui na nossa programação. 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Nós temos presente da Magazine Luiza, hoje também presenteando os nossos ouvintes. Nós temos uma credencial também para você participar do Churrascão do CAP. Hoje, às 9 horas e 30 minutos, nós vamos conversar com Leonardo, que é o presidente do CAP. Vai fazer uma ligação, nós vamos conversar diretamente lá do Parque de Exposições. A gente já está fazendo os nossos testes internos para a gente saber como que vai acontecer hoje o churrascão do CAP, a expectativa e, é claro, tudo aquilo que aguarda hoje todo mundo lá na cidade, todo mundo aqui da cidade de Pompeia, de toda a região, no Parque de Exposições Paulo Soares Maciel. Deixa eu mandar um grande abraço aqui para os nossos ouvintes, abraço para o Rony Lemos, tá aqui no bairro Várzea das Flores, está acompanhando a nossa programação. Geraldo Eustáquio, no bairro Loteamento, um grande abraço para você, meu querido. O Igor Cordeiro também está lá no bairro Casas Populares. O Igor, o Tchu e o Iago, a Simone, Clarinda e todo o pessoal aí do bairro Casas Populares, sempre aí acompanhando a nossa programação. Abraço para o Cauã Felipe e Carla e também o João Pedro, pessoal do bairro Várzea das Flores. Alô, Poliana Maria, bom dia para você, tudo de bom? Muito obrigado pela sua audiência, muito obrigado pela sua companhia sempre aqui na Exclusiva.
9: Bom dia, Cássio Amorim, bom dia a todos da rádio, bom dia a todos os ouvintes aqui do Sinaia de Cidade Jardim. Gostaria de mandar um beijo, um forte abraço para todos vocês, todos os ouvintes, desejar a todos um bom final de semana, muita paz, saúde, muita prosperidade, e pôr meu nome aí nas promoções de Cinépolis da Silva, Cidade Jardim, telefone 3961-9171. Se poder aí colocar para nós aí, Ana Castelo, José Felipe, eu agradeço. E que Deus abençoe a todos vocês. Fique com Deus.
8: Amém com Deus também. Bom dia, pô, tudo de bom,
9: ganho,
8: viu?
9: Eu nunca fui no churrascão do CAP. Ah. Mas se eu ganhar outras promoções também, está bom.
8: Vai lá, vai, vai saber que hoje é seu dia de sorte, hein? Tô torcendo pra dar tudo bom certo. Dia. Bom dia.
7: Participando do sorteio, Marcelo vai dar tudo. É, passamos a nós aí, Boiadeira, no Castelo. É, Félix Margos e toda sua turma lá que tá na escuta lá.
8: Tá certo, um abraço pra você, Marcelão. Muito obrigado pela sua audiência, muito obrigado pela companhia. Um abraço aqui pra Patrícia Ferreira, tá acompanhando nossa programação, a Patrícia e as meninas lá na Farmácia Americana. Alô, pessoal da Farmácia Americana, bom dia. Muito obrigado, viu, Patrícia? É a mãe do Dionão, tá aí sempre acompanhando a nossa programação. Um abraço pra todos os meninos também lá no Lava Jato. Abraço para Luciana Alves, né, no bairro Cidade Jardim. Bom dia! A Maíra Ismélia, isso? Lá no bairro Centro. Alô, Maíra, bom dia para você. Muito obrigado, viu, pela sua audiência. Muito obrigado pela companhia sempre. Um abraço para o Rian Gabriel, no bairro Trevo, também na sintonia. Abraço para a Vanusa, no bairro Lisboa. Alô, pessoal do bairro Lisboa. Ana Júlia, no bairro Belvedere, bom dia. Muito obrigado pela bom audiência, dia. Obrigado pela companhia sempre, viu?
10: Aqui é Luciana, fazendo dois fogos, queria participar das promoções. Eu queria pedir uma música, Zezé de Camargo, Luciano, é o amor.
8: Tá certo, um abraço pessoal da Fazenda Dois Corgos, tá aí acompanhando nossa programação, bom dia! Abraço para o Diego Viana, tá lá no centro, tá lá na Floricultura Recanto das Flores, um abraço para o Diego, um abraço para o Levi e também para Cristiane Pereira. Abraço aqui também para Mirelle. Tá mandando abraço para sua avó Ângela, para sua mãe Renata, para o Gabriel, para o Juninho, para a Bia. E também quer participar das promoções, pessoal de Silva Campos. Alô, pessoal de Silva Campos, bom dia. A Fabiane Neto também tá aqui comigo. Alô, Fabiana, do bairro Trevo. Forte abraço.
11: Bom dia, Cássio.
8: Bom dia.
11: Cássio, eu queria ouvir a música com Luciano Silva, No Mundo da Rua. Oferecer para minha amiga Tigrona no bairro das Flores e para todos aqui do loteamento, todos vocês da Rádio Exclusiva.
8: Tá certo, um abraço para você.
11: E gostaria de participar da promoção.
8: Um abraço, muito obrigado pela audiência, obrigado pela companhia. Pessoal, alô Bruno, pessoal da Frente 4 lá na Agropel, também tá na sintonia da nossa programação. Bom dia a todo o pessoal da Agropel. Igor Barbosa, também tá na sintonia do bairro Belvedere. Alô, Igor, bom dia para você, meu querido, tudo de bom? A Poliane, o pessoal lá do Salão Brilho da Mulher, tá sempre na sintonia da nossa programação. Abraço para vocês aí na rua Raul Campos, próximo ali ao Quibocada. E também ali sempre acompanhando a nossa programação, as meninas. Abraço aí para todos vocês, muito obrigado. E também tá perto ali do Aromas e Sabores. Bom dia, Poliana, Poliane, todo o pessoal aí do salão, salão muito movimentado, salão aí Brilho da Mulher. Hoje com certeza movimento garantido para o churrascão do CAP.
12: Bom dia, Cássio Amorim, tudo bem?
8: Bom dia, Maria Josafá.
12: Cássio Amorim, aqui é Maria Aparecida Josafá, aqui do Campeão Veste. Cássio Amorim, eu tô querendo participar da promoção. Ah não, Cássio, tem dó, senhor. Tchau, um abraço pra vocês.
8: Eu não vou até dar doce, não.
12: Abraçar meus filhos, Josimar, Gerson e Janice, meus netos, Kai, Karen e Eric, minhas noras, Merciane e Kelly, e meu genro Fábio Isaia, e todos os meus irmãos. Um abraço pra vocês, tchau, bom dia.
8: Ai, ai, Mário
12: Jota. Eu tô querendo caçar o churrascão do Capo com exclusivo, ué. Tem dó, ué.
8: Como é que é? Tem dó? Deixa eu ver. Como é que é? Tá me xingando lá? Deixa
12: aqui
8: eu ver.
12: É Maria Aparecida Josafá, aqui do Campeão Velho. Cássio Murilo, eu tô querendo participar da promoção. Ah, não, Cássio, tem dó, senhor.
8: Tem dó. Ai, ai, só você mesmo, Maria Josafá. Tem dó, gente. Tem dó da Maria Josafá. Vou ter dó de você, não, Maria Josafá. Vou ter dó de você, não. Um abraço, tudo de bom, viu?
13: Bom dia, Maria Cristina Luteamento, quero participar do sorteio.
8: Tá certo, um abraço pra você, viu, Maria Cristina? Muito obrigado pela audiência, obrigado pela companhia.
14: Bom dia, Cássio Maria.
15: Eu quero ouvir a música.
14: Eu quero ouvir a música.
15: De Paulo e Paulino.
14: De Paulo e Paulino.
15: Pé de boi e mão de vaca.
14: Pé de boi e mão de vaca.
15: Ofereço.
14: Ofereço.
15: Pra minha mãe Célia.
14: Pra minha mãe Célia.
15: Tá trabalhando equivocada.
14: Tá trabalhando no equivocada.
15: Meu pai Alan.
14: Meu pai Alan.
15: Tá trabalhando no Gabriel.
14: Tá trabalhando no papel.
15: O Gabriel, meu irmão.
14: O Gabriel, meu irmão.
15: Que não tá fazendo nada.
14: Que não tá fazendo nada.
15: Ah. E pra minha avó Norma.
14: E pra minha avó Norma.
15: Que cuida de mim. Quero participar dos prêmios.
8: Tá certo.
14: Tchau.
8: As crianças estão mandando a ver. Abraço para você, Norma, para toda a sua família. Pessoal aí da Agropel tá marcando peso na nossa programação, hein? Abraço para todos vocês aí. Muito obrigado pela audiência. Muito obrigado pela companhia sempre, viu? Bom dia.
16: Eu quero participar da promoção, viu? Hoje. Não sei o que tá na promoção, não vi você falando direito. Eu quero concorrer à promoção aí, viu? É o Levi do Procultura e Recanto das Flores, né?
8: Aham.
16: E você mandou uma música também aí, bem, bem bonita para o Recanto das Flores.
8: Certo.
16: E eu quero concorrer à promoção. O telefone é 379.
8: Certo, pode deixar.
16: 1079.
8: Certo.
16: Aí fazer eu quero ganhar a promoção de hoje.
8: Viu?
16: Entendeu?
8: Tá, entendi.
16: Um abração, Cássio, para vocês da rádio aí. Um abração para Dona Maria, né?
8: Dona Maria.
16: Um abraço para todo mundo aí.
8: Dona Maria tá de folga, Levi. Ela tá de folga, já tá de folga desde que dia? Desde quinta, né? Que foi feriado. Ontem ela não veio trabalhar, tá preguiçosa que só você vendo. É assim mesmo, né? As pessoas mais idosas ficam preguiçosas. E a Maria não é diferente, viu, Levi? Ela tá muito, muito preguiçosa, mas ela vai receber seu abraço, ela vai receber seu carinho, viu, Levi?
16: Sim.
8: Porque a Maria, ela tá preguiçosa demais, Levi.
16: É,
8: tá preguiçosa. Você tá achando que eu tô brincando? Tô falando mentira não, tô falando de verdade. Será por quê, né? As pessoas mais idosas vão ficando preguiçosas e a Maria tá ficando desse jeito, viu? Um abraço pra vocês aí na floricultura, viu, Levi?
16: Isso, tá bom demais. Obrigado.
8: Um abraço pra vocês, bom trabalho aí.
16: Obrigadão. A Cristiane tá aqui, viu?
8: Quem?
16: A Cristiane.
8: Quem que é essa?
16: A Cristiane, da floricultura, da Maria?
8: Não, não conheço não, mãe.
16: Ah, você conhece a Cristiane, não?
8: Não. Quem que é essa, gente?
17: O amor da sua vida está no ar falando com você, Cássia Amorim. Bom dia!
8: Bom dia, tá tudo beleza aí?
17: Tudo beleza. E tá, você?
8: Tô ótimo, graças a Deus. Sabadou, hein?
17: Sabadou, Cássio. Vamos sabadar com tudo.
8: Tá animada pro sábado?
17: Animadíssima.
8: O que você vai fazer diferente nesse sábado? Me conta.
17: Muito serviço, Cássio. Eu tenho uma festa de jardim encantado. Tem muito serviço nesse sábado.
8: É mesmo? Você faz decoração de festa?
17: Fazemos sim.
8: Como é que faz pra contratar uma decoração de festa?
17: Cássio, é só ligar pra gente ou vir aqui na floricultura pessoalmente.
8: Aham.
17: Ô, Cássio, e você podia fazer algo diferente. Você podia sortear, né, no seu programa, uma decoração. O que você acha?
8: Sério?
17: Sério?
8: Uai, se você falar pra mim sortear, é lógico que eu vou sortear, ué.
17: Pode, Cássio, entre os seus ouvintes, sorteio uma decoração aí.
8: Sério mesmo?
17: Sério mesmo, tá, olha, nas suas mãos.
8: Tá nas minhas mãos pra mim fazer isso?
17: Isso.
8: Isso,
17: pode.
8: Olha só que beleza. Uma decoração com oferecimento da Floricultura Recanto das Flores com um toque todo especial da Cristiane Pereira, que tem toda aí, olha, os dons pra fazer uma decoração de uma festa de aniversário, de casamento.
17: Isso mesmo.
8: De alguma comemoração. Seja ela especial para você, lá na Floricultura Recanto das Flores, você transforma tudo isso, né, Cristiane?
17: Isso, transforma tudo, Cássio. Isso mesmo.
8: Olha, então valendo para os nossos ouvintes também hoje essa decoração do Recanto das Flores. Lembrando, né, agora que eu lembrei de uma coisa aqui, minha filha, agora. Semana que vem é o Dia dos Namorados. Eu vi você postando tantas cestas bonitas, né?
17: Isso mesmo, Cássio, muita cesta bonita. Eu também te dou permissão para você, para estar tá sorteando para você, nem para você sortear para os seus ouvintes.
8: Ah, você tá brincando. Você tá falando isso. Sério?
17: Sério mesmo.
8: Ah, não, então agora eu te conheço. Você é uma pessoa maravilhosa, uma pessoa boníssima. É. Nós vamos fazer um sorteio de uma cesta dos namorados?
17: Isso, na semana dos namorados, né, Cássio? Vamos deixar pra semana que vem.
8: Semana que
17: vem. Durante a semana, podemos fazer algo diferente, Cássio. O que você acha?
8: Segunda
17: a sexta.
8: Eu acho
17: ótimo.
8: Vamos
17: fazer um sorteio durante a semana toda?
8: Porque você tem várias cestas, inclusive, né, vale ressaltar que você vende várias cestas personalizadas, né?
17: Isso mesmo, Cássio. Cestas, buquês.
8: Olha só, pro Dia dos Namorados... 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
8: Olha só que legal, tem aquela cesta com frios, chocolates e tudo.
17: Isso mesmo, cara. Estamos bem preparados pro Dia dos Namorados.
8: Que legal, flores também, né?
17: Isso mesmo, umas orquídeas maravilhosas.
8: Orquídeas, que linda. Tem orquídea de todas as cores.
17: Isso, Cássio, isso mesmo.
8: Que legal, olha só, que bom, gente. A Floricultura Recanto das Flores está preparadíssima pro Dia dos Namorados e hoje também vai fazer um sorteio maravilhoso. Eu quero agradecer imensamente você, Cristiane, toda a sua equipe, Levi, o Diego e todo o pessoal que sempre está aí com você, trabalhando e que vai presentear os nossos ouvintes.
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17: Outro, Cássio, com Deus.
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17: Tchau, tchau.
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18: Bom dia, Pompeu, bom dia, meu amigo Cássio Amorim, bom dia exclusiva, bom dia todos os ouvintes e todos os, e bom dia para todos os motoristas e clientes da Top 9 Uber.
8: Olha
18: meu amigo,
8: só.
18: Gostaria de pedir a música do Rei do Sertanejo. Quem que é? Zezé de Camargo, Luciano.
8: Todo mundo tá querendo
18: qualquer
8: ouvir o Zezé.
18: Qualquer uma que você tocar,
8: Zezé hoje,
18: tá
8: hein?
18: Bem servido.
8: Tá,
18: não
8: bem
18: tem
8: servido.
18: Música ruim.
8: Aí.
18: Zezé de Camargo, Luciano.
8: Olha só.
18: Toca
8: que
18: pra
8: legal.
18: Nós aí, meu amigo.
8: Deixa
18: um
8: comigo, um abraço pro Denis Apagão. Eu não vou falar com quem que você tá parecendo falar nesse bom dia espichado aí não, viu? Você vai me entender muito bem o que eu tô falando. Um abraço aí pra todo o pessoal da Top 9. Você entendeu, né, Denis? O que eu tô querendo dizer, né? Como é que tá as coisas aí, meu filho?
18: Bom dia, meu amigo Cássio Amorim.
8: Bom dia, tudo jóia, né?
18: Tudo ótimo, tudo maravilhoso. E você, como está?
8: Eu tô ótimo, graças a Deus. Como é que tá a expectativa pro sábado?
18: As melhores possíveis.
8: Muito bem.
18: Muitas pessoas rodando, o pessoal Pompeu sempre acorda cedo. E hoje não tá sendo diferente. O pessoal rodando e com certeza já preparando, né, para a festa logo mais lá no Parque de Exposição do Churrascão do CAP. Então as expectativas são as melhores.
8: Que legal, com certeza hoje é dia de trabalhar a madrugada inteira, né, se Deus quiser.
18: Se Deus quiser, vamos virar a noite levando e trazendo o pessoal, os clientes e os festeiros e festivos lá do churrascão do CAP.
8: Inclusive, todos os motoristas estarão a postos para atender o pessoal daqui da cidade de Pompeia e toda a região, hein?
18: Exatamente, todos os motoristas vamos estar de plantão para atender, para levar e buscar o público.
8: Isso mesmo. Qual que é o telefone? Fala pro pessoal. Olha, precisou, gente, de pessoal ir, ó, vai fazer corrida hoje, vai beber hoje a noite inteira, porque é muito chope, é muita cerveja, é muita coisa. Então não dirija, vocês vão chamar, é o Denis Apagão, vai chamar o pessoal da Top 9 para fazer essa corrida, que vai ser muito mais seguro, que você vai, não vai ter preocupação com nada, né, Denis?
18: Exato, não vai se preocupar com, não vou poder beber, não, pode ir, solicita um motorista da Top 9, ou que seja no particular do motorista, ou que seja na nossa central, e pode ir divertir, beber o chope, à vontade lá, né, sem preocupar em ter que dirigir, aí não pôr em risco a vida de terceiros, a própria vida. E outra também, né, não se preocupar com o carro no estacionamento, alguém esbarrar no carro, ou mesmo ter um risco de um carro furtado. Então, estamos aqui para isso mesmo,
8: para
18: poder
8: é o...
18: levar com segurança e trazer com segurança.
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8: 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Porque os meninos é que vão resolver a sua locomoção com muita segurança, com rapidez, com agilidade, para atender todo mundo sem pressa, né? E o melhor de tudo, né? Não ter preocupação com estacionamento, com nada. Preocupação com nada. Hoje não é dia...
18: Preocupação de... zero. Hoje preocupação. Não é dia de preocupar. Hoje é dia de diversão, né, Cássio?
8: Dia de diversão.
18: E aproveitando o gancho, né? 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
8: Muito bem, como é que é o slogan?
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8: Aí, falou Denis Apagão, o pessoal aí da Top 9 já está preparadíssimo para atender todo mundo hoje pro salão de beleza, né, Denis? E também para
18: salão de belezas, manicures, né?
8: É
18: o pessoal indo para as lojas, comprar trocar o look, os figurinos.
8: Isso mesmo.
18: Estamos aí.
8: Tá certo. Um abraço e bom trabalho para todos vocês da Top 9, tá bom?
18: Muito obrigado, bom trabalho para você também. E um grande abraço e tenha um bom, ótimo sábado para todos os ouvintes.
8: Para todos nós. Muito obrigado.

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0: Agora são 9 horas e 13 minutos. Esse é o som de Cyndi Lauper na nossa programação. Lembrando que você pode participar, nós temos promoção no ar 37 3513 0001 para você participar. Olha só o Everton. O Everton lá na rua Américo Silvino, no bairro Volta do Brejo, está mandando um grande abraço para sua mãe Mariquinha, que hoje está fazendo aniversário. Alô, Mariquinha, parabéns, felicidades, que essa data repita por muitos e muitos anos. Receba o carinho do seu filho do Everton, que está te abraçando nessa data tão especial do seu aniversário. E é claro, todos nós aqui da rádio também celebramos com a Mariquinha, lá na rua Américo Silvino, no bairro Volta do Brejo, que hoje está fazendo aniversário. Parabéns, tudo de bom!
1: Parabéns, meus parabéns, feliz aniversário!
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0: Agora são exatamente 9 horas e 18 minutos, minha gente. Bom dia! Olha, deixa eu mandar um grande abraço pro nosso amigo Geraldo, tá acompanhando a nossa programação. O pessoal da Copel tá aí nas fazendas rodando, tá dando aí aquela assistência aos produtores rurais aqui da cidade de Pompéu e também de toda a região. Alô, Geraldo, bom dia para você, meu amigo. 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Um grande abraço para todo o pessoal da Copel. E tá todo mundo hoje, muita gente pedindo as músicas do Zezé de Camargo e Luciano. Eu vou fazer o seguinte, vou pegar todos esses pedidos do Zezé de Camargo e Luciano e a gente fazer um especial daqui a pouquinho com Zezé de Camargo e Luciano para dar, né, tempo de atender todos esses pedidos do Zezé de Camargo e Luciano. Olha, também tá aqui abraçando, olha só, hoje é aniversário da Marcilene. A Marcilene lá do Mac Burger hoje está fazendo aniversário. Alô, Marcilene, parabéns para você, felicidades, que essa data repita por muitos e muitos anos. Recebendo o carinho da Maria Cecília, da Lívia Maria, também está te abraçando, o Alex, e Alf, a Laís e toda a sua família está aí, ó, celebrando com você, Marcilene, do Mac Burger, o seu aniversário. Parabéns, felicidades, que essa data repita por muitos e muitos anos. Com certeza, hoje toda a família se reúne para celebrar de maneira muito especial o aniversário da Marcilene lá do Mac Burger. Parabéns, Marcilene, tudo de bom para você, recebendo o carinho dos filhos, dos netos e netas, das netas, né, melhor dizendo, nesse momento tão especial que é o seu aniversário. Parabéns para Marcilene do Mac Burger.

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0: são exatamente 9 horas e 36 minutos, são 9h36, uma excelente manhã para você. Muito obrigado pela sua audiência, muito obrigado pela sua companhia aqui na Exclusiva. É o som de Hugo e Guilherme com Natanzinho Lima, um minuto na nossa programação. E agora, para cumprir aquela promessa, nós vamos fazer agora um link ao vivo, diretamente agora com o presidente do CAP, que está aqui comigo, o Leonardo Lima, que vai conversar aqui com a gente. Afinal de contas, hoje nós temos razões de sobra para fazer uma conversa bacana com toda a cidade de Pompéu e também toda a região do Alto São Francisco. Ah, bom dia, Leonardo. Seja bem-vindo à Exclusiva.
1: Bom dia, Cássio. Bom dia aos ouvintes da Rádio Exclusiva. Um prazer estar compartilhando esses minutinhos aí com vocês.
0: Que bom. Hoje nós temos um motivo muito grande, um motivo de alegria e de muita festa para comemorar. Afinal de contas, presidente, hoje é o churrascão do CAP. E para começar a nossa conversa, né, qual que é a expectativa sua como presidente nesta edição do churrascão do CAP, que tem tudo, né, de estrutura, que tem tudo para ser mais um grande sucesso nesta edição de 2026, presidente?
1: Cássio, a expectativa, as melhores possíveis, né, numa festa com uma tradição de 29 anos, aí, 29º churrascão do CAP, 7K, não tem como a gente não ter uma expectativa melhor, não tem como a gente não pensar numa festa de sucesso que a cada ano cresce mais e nós estamos prontos para poder fazer mais um ano de história, né, que seja a edição de maior impacto da história do churrascão do CAP, porque muito trabalho, muita dedicação, né, muito tempo, muito recurso financeiro dedicado para que a gente atenda os nossos clientes, digamos assim, os nossos parceiros, nossos patrocinadores, da melhor maneira possível, né, num momento de muito acolhimento, de muita alegria, de muita expectativa, de prêmios, de premiações, sem falar da comida boa aí com o Aibrasa, com o Vila Concheio, com o Zé Carlos, que, aproveitando o ensejo, queria fazer um agradecimento especial ao Zé Carlos, porque é um cara que está comigo todos os dias, vivendo e respirando esse evento aí. Então, não tem como eu não ter uma expectativa boa para esse dia, né?
0: Com certeza. Inclusive, aproveitando essa deixa, ontem o Zé Carlos esteve, né, falando ao vivo aqui também na rádio, estava dentro do parque, falando das novidades, né, diz ele que vai fazer um grande diferencial. O Zé Carlos foi muito receptivo, muito delicado ao churrascão do CAP, ao falar que esse ano, né, tem um diferencial aí do macarrão, com mais não sei o quê, falando dos ingredientes que ele está buscando para fazer o tropeiro e tudo mais. E nessa questão da alimentação, presidente, eu gostaria que o senhor enfatizasse mais, né, que nós temos a Uai Brasa, que teve aqui na rádio, inclusive

0: ano passado falando de grandes novidades, né, que eles estavam trazendo para a cidade de Pompéu, e também com o Zé Carlos, né, também sendo esse parceiro. Mas a Uaibrasa, esse ano, qual que é, né, a preparação deles frente ao churrascão do CAP 2026, presidente?
1: É, o Uaibrasa veio com muito mais novidades, né? Comparado ao ano passado, nós aumentamos aí na estrutura mais 5 estações, né, de proteínas, de carnes. Ontem o caminhão chegou, eu estava no parque na hora que o caminhão de carne chegou. São cortes nobres, são comidas muito bacanas, assim, muito sofisticadas, mas que não deixa de ter a simplicidade de uma carne de bom tempero, né? Os hambúrgueres, o arroz carreteiro, os costelões. Então, assim, são mais de 2.300 quilos de proteína que vão estar presentes aí na festa. Então, creio que a gente vai conseguir atender as expectativas do público e poder atender a qualidade que quem vai no churrascão do CAP espera.
0: E com certeza também, né, presidente, não podemos deixar de enfatizar sobre a questão da estrutura, né, para acomodar todas as pessoas ali dentro do parque.
1: E essa engenharia aí, o Zé Carlos, pela sensibilidade de festa, né, deu 80% das ideias, e a gente troca uma ideia e outra. Creio que essa edição, o nosso público vai andar muito menos para pegar chopp, para pegar refrigerante, para pegar carne. O layout que a gente montou da festa, da infraestrutura, que é maior do que a do ano passado,
0: Ficou diferente,
1: vai poder.
0: presidente?
1: Não, 90% é o mesmo layout do ano passado. O que a gente mudou foi o posicionamento das barracas para que o público ande menos para buscar as coisas. Então a gente colocou uma barraca central de chope, né, logo ali do lado do House Mix, onde faz o controle do som do show. Tem uma barraca de chope central. A barraca de combo está colada no palco para quem quer beber e comprar os combos, vai estar ali muito perto. Então olhou para um lado, tem carne, chope e refrigerante, olhou para o outro também. Então, essa distribuição vai dar uma otimização de tempo para quem quer pegar as coisas para comer e beber muito maior do que os outros anos.
0: Vale também, né, já para a gente caminhando para o final, falar sobre as premiações. Inclusive, o CAP já vinha fazendo todos os meses, a gente fez isso aqui ao vivo, aqui dentro dos estúdios da rádio, mas hoje também tem a premiação final, não é mesmo, presidente?
1: Exato. Agora, hoje. Ontem nós tivemos aí a chegada do nosso carro 0 quilômetro, né? A gente já estava com ele lá no esquenta, no aconchego. Hoje tem aí R$ 50.000 em dinheiro, R$ 20.000 em dinheiro e 2 prêmios de R$ 10.000. Então hoje a noite promete fazer alegria aí dos sorteados.
0: Olha só, que beleza. Olha, gente, nós estamos conversando com o Leonardo Lima, ele que é o presidente aqui do CAP da cidade de Pompéu, e hoje o Parque de Exposições Paulo Soares Maciel é o centro das atenções do churrascão do CAP. Para finalizar, presidente Leonardo, eu gostaria que o senhor fizesse as suas considerações finais, mas antes, fizesse um convite para toda a cidade de Pompéu, para todas as cidades circunvizinhas aqui de Pompéu, para estar presente hoje nesta festa maravilhosa e fazer aquele convite especial diretamente do presidente.
1: Para aqueles indecisos, né? Para aqueles que ainda estão pensando se vale a pena ir no 29º churrascão do CAP, eu falo que pode vir com muita tranquilidade, porque comida boa, bebida boa, banheiros, né, suficientes para atender o público presente e muita segurança para que curtam o evento com qualidade, podem vir com tranquilidade, aproveitar a festa, concorrer prêmios. E as cidades vizinhas também aproveitem a oportunidade, né, de mais uma festa renomada, mais uma festa tradicional da nossa região e do nosso DDD 37 e 31, possam vir curtir esse momento aí conosco.
0: Muito bem, tá aí então o presidente do CAP, Leonardo Lima, falando sobre as expectativas e a preparação para o churrascão do CAP hoje, logo mais no Parque de Exposições. Leonardo, muito obrigado em nome da rádio por essa conversa, por esse momento tão especial e a gente se encontra em uma outra oportunidade.
1: Sou eu que agradeço, né? Agradeço, né, muito de coração a Rádio Exclusiva, que é a nossa parceira aí de muitos anos do evento, né, uma rádio que cresce todos os dias, que atendem regiões de longo alcance, né, e com uma qualidade de programação invejável. Então, a gente agradece e espera todos mais tarde nesse grande evento.
0: Valeu, um grande abraço e tudo de bom.
1: Valeu, abraço.
0: Abraço, tá aí o presidente do CAP, Leonardo Lima, falando sobre as expectativas de logo mais à noite no Parque de Exposições Paulo Soares Maciel, aonde acontece mais uma edição do Churrascão do CAP.

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0: Louvado seja nosso Senhor Jesus Cristo, para sempre seja louvado. Queridos irmãos e irmãs, é hoje, toca o carrilhão, sacristão, toca a corneta, sacristão, hoje. Daqui a pouco, depois do programa, começa o retiro espiritual do Sagrado Coração de Jesus na Paróquia Imaculado Coração de Maria, Brasília, povo de Brasília, hoje. E vamos oferecer todo este programa para os frutos deste retiro que vai acontecer. Amados filhos e filhas, você que me acompanha todos os dias, você que só me acompanha hoje, nós estamos em plena novena, hoje o nono dia, Jesus das Santas Chagas pela libertação dos vícios. Jesus das Santas Chagas pela libertação dos vícios. Mas ofereçamos hoje todas as nossas orações pelos frutos do retiro espiritual do Sagrado Coração de Jesus, corações feridos, corações curados em Brasília, na Paróquia Imaculado Coração de Maria. Quero saudar a todos, a partir da Rádio Evangelizar, de onde tudo começa, as rádios irmãs, cujos nomes cito neste momento. Nada temerei, pois Deus comigo está. Saúdo a você pela TV Evangelizar, sinal digital em todo o país, em várias cidades, canal aberto, pelo YouTube Padre Manzotti Oficial, pelo aplicativo da Associação Evangelizar é Preciso e todas as plataformas digitais. Vamos juntos rezar, vamos mergulhar na Trindade Santa. E como começar? Em nome do Pai, do Filho e do Espírito Santo. Amém. Naquele tempo, Jesus dizia no seu ensinamento a uma grande multidão: tomai cuidado com os doutores da lei. Eles gostam de andar com roupas vistosas, de serem cumprimentados em praças públicas. Gostam das primeiras cadeiras nas sinagogas e nos melhores lugares nos banquetes. Eles devoram as casas das viúvas, fingindo fazer longas orações. Tomai cuidado, pois isso eles receberão a pior condenação. Jesus estava sentado no templo, diante do cofre das esmolas, e observava como a multidão depositava suas moedas no cofre. Muitos ricos depositavam grandes quantias. Então, chegou uma pobre viúva que deu duas pequenas moedas, que não valiam quase nada. Jesus chamou os discípulos e disse: em verdade eu vos digo, essa pobre viúva deu mais do que todos os outros que ofereceram esmolas. Todos deram o que tinha de sobra, enquanto ela, na sua pobreza, ofereceu tudo o que possuía para viver. Cuidado, disse Jesus. Cuidado com a vanglória. Cuidado. Cuidado de querer os melhores lugares nos banquetes. Cuidado. E logo depois, Jesus, como um observador, sentado junto ao cofre, viu uma viúva. E ela deu duas pequenas moedas que o evangelista Marcos diz não valia quase nada. Mas para Deus valia muito, porque ela dava daquilo que tinha para viver. É o amor. Ela agiu pelo amor. Por isso, não pensemos se temos ou não grandes quantias. Não é disso que se trata. É dar com generosidade. doar com amor. O pouco que temos ser partilhado. Veja, é dado ao templo. Uma viúva fez a sua oferta daquilo que ela tinha para viver. Vamos pedir a Deus, nosso Senhor, que voltemos ao nosso primeiro amor. Porque quando se ama, tudo se faz. Quando se ama, se faz com muito amor. Então, Senhor, dá-me a graça de voltar ao primeiro amor. Dá-me a graça de voltar àquele amor que ardia no meu coração. Aquele entusiasmo que eu tinha de ser igreja, comunidade, de ajudar, de colaborar, de ser dizimista. Sim, sim, também. A fé passa pelos nossos recursos. Ajudai-me, Senhor, a ser uma pessoa mais desprendida. E você vai dizer, como voltar ao amor? O amor a Jesus. E dizer, sou do meu amado. Meu coração é teu. Então percebe que quando se ama, não se mede esforços. Quando se ama, você dá tudo de si para o outro. Mas se não há amor, nos tornamos mesquinhos, soberbos. Nos tornamos pessoas egocêntricas. Então peça, Senhor, faça arder meu coração. Faça arder meu coração por Ti, Senhor, verdadeiramente. Eu quero voltar ao primeiro amor. Vai lá, cante. Sobe o som, sacristão. Sim, quando o olhar de Deus me tocou e fez meu coração arder, ardeu de paixão, eu quero que arda de novo. Meu primeiro amor é Jesus. Eu quero voltar, Senhor. Tira essa alma gélida, tira essa incredulidade, tira, Senhor, esse distanciamento da igreja, esse momento de desamor. Quero voltar a Ti, Senhor Jesus. Então diga, meu primeiro amor é Jesus. Faça como aquela viúva que agiu no amor. Meu primeiro amor é Jesus. Meu primeiro amor é nosso Senhor Jesus Cristo. Volte a amar. Sobe o som e vai pedindo. Meu primeiro amor é Jesus, eu tenho que declarar para o mundo. Meu primeiro amor é Jesus, acima de tudo e de todos. Senhor, dai-me esta graça. Dai-me esta graça, Senhor, de oferecer tudo o que tenho a Ti, Senhor. A começar pelo meu sim, meu amor. Eu vou para o intervalo. Eu volto já. Voltamos nono dia da novena da libertação dos vícios. Volte comigo.
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9: É duplo proveito que tiramos da Sagrada Escritura. Ilumina nossa inteligência e afasta-nos da vaidade. Santo Isidoro.
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0: queridos irmãos e irmãs, é hoje. Hoje nós estamos com o Retiro em Brasília. Que maravilha, né? Sagrado Coração de Jesus. Olha que forte. Corações feridos, corações curados. Na paróquia Imaculado Coração de Maria, atenção para a programação. Você pode acompanhar pela TV Evangelizar, YouTube, Padre Manzotti. Povo de Brasília, ainda é tempo. Sagrado Coração de Jesus, corações feridos, corações curados. Paróquia Imaculado Coração de Maria. A programação começa às 11, abertura dos portões, 13 horas, Dom Vicente. Depois pregação, Padre Ivanilson, Hora da Misericórdia, pregação Frei Josué. Depois Padre Carlos Alexandre. Pregação Padre Reginaldo, coração ferido, coração curado. Santa Missa às 18h30. E depois às 20 horas, um show de evangelização. Toda a programação está no padrereginaldomanzotti.com.br. TV Evangelizar, você acompanha. YouTube Padre Manzotti, você acompanha. Reze pelos frutos deste retiro. Deus seja louvado. E vamos ouvir um testemunho, por favor.
1: Padre Reginaldo Manzotti, sua benção. Meu nome é Carlos Eduardo, eu falo da cidade de Patrocínio, Minas certo. Gerais, e ouço o senhor pela Rádio Capital FM. Ouço também pelo YouTube e pelo aplicativo Evangelizar. Quero dizer ao senhor que nesta noite eu acabei de ler o livro Inabalável.
0: Opa, obra sério?
1: Impecável. O senhor está de parabéns. Continua com esses livros maravilhosos para a gente se restaurar na fé. Meu muito obrigado, padre. Sua bênção.
0: Meu grande abraço. Que bom que você está lendo, meu irmão. Que você terminou de ler, né? Faça como Carlos Eduardo, de Patrocínio, Minas Gerais. Meu abraço, Rádio Capital FM, Patrícia Carneiro, Dom Cláudio Nornstuns, da Diocese de Patos de Minas. Bom dia, Margarida.
2: Bom dia, padre, sua benção.
0: Deus abençoe. Você fala de onde, filha?
2: Eu falo de Clementina, no estado de São Paulo.
0: Clementina, estado de São Paulo. Como é que você me acompanha?
2: Pelo YouTube.
0: Tá certo. Diga lá, filha.
2: Ah, eu queria, assim, oração para um rapazinho.
0: Tá.
2: Um sobrinho neto que eu criei, ele foi criado com a minha irmã, a avó dele. E hoje, ultimamente, ele está trabalhando tudo, está empregado, mas não consegue controlar o dinheiro dele.
0: Entendi.
2: Gasta, gasta, exagerado.
0: Quantos anos ele tem?
2: Ele está com 19.
0: 19 anos.
2: É, começou a trabalhar, faz um ano que está trabalhando, faz mais de um ano. Fez um ano em março, quer dizer.
0: Tá.
2: E rezei tanto, fiz novena para São José, conseguiu trabalho para ele, conseguiu, trabalhou tudo bem. Mas surgiu uma namorada que exagera, né? Que é tudo que ele... O que ele não pode. O que ele pode e o que ele não pode.
0: Entendi.
2: Infelizmente.
0: Filha, deixa eu entender. Foi você que o educou, isso?
2: É, provavelmente quase que foi, né, padre?
0: Cadê o pai e a mãe?
2: A mãe deixou ele com 2 aninhos. E depois, quando ele tinha 12, o pai arrumou outra mulher e foi embora também.
0: Entendi.
2: Aí ele ficou com a avó. Mas a avó trabalhava, né? E eu ficava com ele, que eu cuidava da minha mãe, então eu já cuidava dele também.
0: Então ele te escuta, é isso que eu quero chegar.
2: Se ele me escuta, ele hoje em dia também é rebelde, né? Ele não dá muito assim, ele quer mais tirar, não acrescentar, entendeu?
0: Tá, mas então ele tá tirando o que é teu?
2: Não, assim... Ele, às vezes, ele exagera um pouco. Ele quer dar as coisas para ela, mas ele não, o salário dele não é o suficiente, ele fica pedindo.
0: Entendi.
2: Fica fazendo dívida, assim, às vezes, e aí a gente, às vezes, tem que ajudar. E eu queria que Deus ajudasse a pedir, padre, me ajudar a orar para Deus dar entendimento para ele, saber do entendimento para entender.
0: Só não que é assim. Vou lhe dar um conselho. Não fique ajudando.
2: O pessoal, todo mundo fala isso.
0: Não fique, não faça isso. Você tem que impor limites. Por mais que ele tenha 19 anos, você vai dizer, é de maior. Mas você tem que impor limites. Se você toda vez acudir, ele vai se acostumar.
2: O que a gente faz, quase é isso.
0: Então não faça mais. Simples assim. Mas vai ter consequências. Então, se ele quer namorar, ele quer dar o presente, ele tem que assumir as consequências disso. Você, você, Margarida, no teu coração de mãe, na verdade, você se sente mãe dele.
2: Provavelmente eu sinto isso, porque eu falo que quem chora mais por ele sou eu, pai.
0: Isso, e depois, por ele não ter tido uma família, você fica querendo compensar. Só que não, você não... É a ferida essa. Você não está ajudando agindo assim. Você tem que chegar para ele numa boa e falar, olha, eu não digo o nome dele, mas chega, ó, numa boa, eu até agora te ajudei. Só que a partir de agora você tem que ser responsável pelas suas coisas. A casa está de portas abertas, você é muito bem-vindo, não brigue, não brigue, porque pode ser que ele esteja iludido com essa mulher. Ela tá, é uma ilusão. Vai passar, filha, vai passar. Só que não faça as vontades dele, não acorde, não fica pagando conta. Ele tem que crescer, ele tem que amadurecer.
2: Também acho, né, mas...
0: Então acha, mas não age assim. Então tem que começar a agir. Pode ter certeza. Você quer dizer o nome dele?
2: O nome dele é Luiz Otávio.
0: Tá bom. Vamos colocar em oração.
2: Então, eu queria, assim, pedir para libertar ele também do vício, que ele fuma, né, padre?
0: Tá.
2: Então,
0: e que faça cair as escamas dos olhos dele, né?
2: Pra dar entendimento para ele acordar que o caminho não é esse.
0: Você
2: pegar e dar tudo que a pessoa quer, não tem como.
0: Então, ó, você deveria se escutar depois. Porque você fala de dar tudo o que a outra quer, só que você está dando tudo o que ele quer. Olha como é contraditório. Você entendeu? Quem ama exige, filha. Não é ato de desamor você levá-lo à maturidade. Entendeu, filha?
2: Entendi.
0: Que Deus também te dê entendimento. Vou rezar por ele, mas que Deus também dê entendimento. E vou dizer mais, coloque limite agora, porque senão lá na frente vocês vão ter uma briga e aí vai ficar pior.
2: A gente já discute bastante.
0: Então,
2: padre, porque eu vou bater de frente com ele, ele não admite. E essa, sabe aquele tipo de pessoa que não admite o não?
0: Então,
2: eu acho assim, que já
0: haja,
2: passou...
0: Para de falar não e haja fazendo o não. Entendeu? Procure nas conversas com ele conversar outras coisas. Não tenta. Agora, você imagina, é a mesma coisa que a pessoa está enfeitiçada. Eu não gosto dessa palavra, mas o amor às vezes faz isso, cega.
2: Mas o que a gente às vezes pensa é isso, padre, porque que nem a gente fala no nosso que a gente fala, tá benzido.
0: Então, mas vai passar, filha, é paixonite. Não entre no joguinho e preserve o que é mais importante. O relacionamento entre vocês. Entendeu?
2: Entendi.
0: Que Deus abençoe, Margarida. Espero ter ajudado você, filha. Você tem que ser mais firme, tá bom? Mais firme. Que Deus abençoe, Margarida, de Clementina, São Paulo. Acompanha pelo YouTube. A diocese lá é de Lins. Dom João Gilberto de Moura. Povo de Deus, é hoje! Reze, Senhor, que o retiro de hoje do Sagrado Coração de Jesus realmente sejam corações feridos para corações curados. Eu volto com a leitura orante. Volte comigo.
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0: Mas não é para entender Jó, é entender a própria vida. Esse é o objetivo maior. Adquira, dê para as pessoas. Há muita gente que tem muitas dúvidas. Há pessoas que estão passando por muitos questionamentos sem resposta. 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Gente, nós continuamos com o discurso de Eliú. E ontem, você leu por acaso o capítulo 32 e 33? Então, eles estão embaixo de uma árvore, que eu estou descrevendo pelo rádio, mas quem está pela televisão, quem está vendo pelo YouTube Padre Manzotti, está vendo. Três homens mais maduros, o povereto do Jó lá sentado, numa lástima, e o mais novo falando. É este Liu. Então, se você não leu ontem, ó, final de semana, gente, pelo amor de Deus, vamos lá, 33, 34, hoje eu vou pro 30 e, eita, é bastante hoje, hein, não, tô pensando assim, é bastante, mas ué, você vai fazer o quê, meu filho, hoje? 36 e 37, tô dando de lição de casa, vamos lá, 35, versículo 5, preste atenção, olhe para o céu, falando para Jó, né, filho? Olhe para o céu e veja como as nuvens estão muito acima de você. Se você peca, isso não atinge a Deus lá no alto. Veja quanta verdade tem nisso. Não é por todo ruim o discurso, não, gente. Se você peca, isso não atinge a Deus lá no alto. As suas falhas, por muitas que sejam, não vão prejudicar a Deus. Se você faz o bem, não está ajudando a Deus. Ele não precisa de nada que é seu. São os outros que sofrem por causa dos pecados que você comete. E também são eles que são ajudados quando você pratica o bem. Lembra que ele falou ontem que a sabedoria não é necessariamente fruto da idade avançada? Ele é o mais novo, mas olha como ele é sensato. Versículo 9. Os homens, quando são perseguidos por todos os lados, gemem e gritam, pedindo que alguém os livre das mãos dos poderosos, porém não voltam para Deus, o seu Criador. Eis o ponto aqui. Não voltam para Deus, Criador, que dá força nas horas mais escuras. Gritam pedindo ajuda dos homens, mas não gritam para Deus pedindo ajuda nas horas mais escuras. Eles não voltam para Deus, que os torna sábios, mais sábios do que as aves e os animais. Eles gritam por socorro, mas Deus não responde, porque são orgulhosos e maus. Para frente, Jó, você diz que não pode ver a Deus, mas espere com paciência. Essa palavra tem tudo a ver. Aqui está um ponto importantíssimo. Eu até levei para a música Inabalável. Agora eu posso te ver. Jó, você diz que não pode ver a Deus, mas espere com paciência, pois a sua causa está com Ele. Ei, estou falando para você que está me ouvindo. Fulano, você diz que no meio de tudo isso não pode ver a Deus, mas tenha paciência, a tua causa está com Ele. Você pensa que Deus não castiga, que Ele não presta muita atenção no pecado? Não adianta nada continuar com seu discurso, você fala muito, porém não sabe o que está dizendo. Jó, versículo 2 do capítulo 36. Jó, tenha pouco mais de paciência, pois ainda vou lhe mostrar que tenho outras coisas a dizer a favor de Deus. Jó, tenha paciência. Capítulo 36, versículo 15. Deus nos ensina, por meio do sofrimento, e usa a aflição para abrir nossos olhos. Toca o sino, sacristão. Versículo 15. Veja que percepção do sofrimento. Deus nos ensina por meio do sofrimento. Grifa isso. E usa da aflição para nos abrir os olhos. Vou repetir pela terceira vez e não é falta de texto. Capítulo 36, versículo 15. Deus nos ensina por meio do sofrimento. Usa a aflição para abrir nossos olhos. Versículo 26. Grife também. Ele é grande demais para que o possamos conhecer. Nós não podemos calcular quantos anos já viveu. Gostaria que você pensasse.

0: de Eliú. Depois dele é Deus que vai falar. Está o centro da compreensão da própria dor. Versículo 15. Escuta o que o sacristão está chamando no intervalo. E eu quero que você vá pensando. Deus nos ensina por meio do sofrimento. Usa a aflição para abrir nossos olhos. Reflita um pouquinho isso. E volte comigo rezando. Eu volto já.
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0: favor, complete essa oração escutando essa música, que é um salmo, mas escute esse texto do livro Inabalável, página 82, último parágrafo. Seus discursos são uma ponte entre a razão humana de Jó, Eliú, e a manifestação divina. A maior contribuição de Eliú estava em refinar a compreensão do sofrimento, separando a ideia fixa de castigo. Ei, percebeu? Nós estamos terminando, Jó. Nós estamos terminando. Se percebeu a contribuição de Eliú hoje? Ele faz uma distinção da compreensão do sofrimento, separando do castigo. Versículo 15. Deus permite o sofrimento para nos abrir os olhos. Um pouquinho mais. Deus fala por meio dos sonhos, visões. Se escutou, se você leu o que eu pedi, Jó 33, 34, 35, 36, agora 37, final de semana, gente. Estou falando quatro capítulos. Ele fala por meio dos sonhos, visões, até da dor, para afastar o homem do caminho da perdição. Deus fala através dos sonhos, visões, até da dor, para afastar o homem do caminho da perdição. Sim, Senhor, eu começo a entender. O maior desejo de Jó, e aqui vou terminando a leitura orante, que eu ficaria a manhã toda, é ver Deus. Será que o fará? Semana que vem. Catarina, que a paz de Jesus esteja com você.
1: Bom dia, padre, sua bênção.
0: Deus abençoe. Você fala de onde, Catarina?
1: Eu falo de Recife.
0: Meu abraço a todos de Recife. Como que você me acompanha?
1: Eu acompanho pela rádio, pelo YouTube, pela TV Evangelizar.
0: Verdade, ali nós temos a TV Evangelizar 47.1. Mas temos várias rádios também. Diga lá, Catarina.
1: Padre, eu queria pedir uma oração.
0: O que está te... que tá pegando?
1: Padre, eu perdi minha mãe.
0: Meus sentimentos.
1: Obrigada, vai fazer 3 meses. E assim, foi uma coisa muito surpresa, porque minha mãe vinha passando por um câncer, no qual fez cirurgias, fez radioterapia, estava bem. O médico deu alta a ela, e de repente ela começou a passar mal. E eu pensei que ela estivesse desidratada. Mediquei, porque ela passava 2, 3 horas fazendo as orações dela dentro do quarto.
0: Sim.
1: E, de repente, padre, minha mãe, ela estava infartando, eu não sabia que era infarto. Sim, ela passou 12 dias na UTI e depois veio a óbito. Eu não consigo aceitar a morte dela.
0: Entendi.
1: Uma dor fora do contexto, uma dor na alma.
0: Entendi. Filha, me diga o nome dela, por favor, para que rezemos na intenção.
1: É Iracema da Conceição.
0: Iracema da
1: Conceição.
0: Tá. Filha, o que que você não aceita?
1: Porque, padre, ela estava bem.
0: É.
1: O médico deu alta, disse que ela podia ir para a missa, podia viajar.
0: Sim.
1: Ela passou o dia bem, ela foi pro casamento do neto. E uma coisa assim, rápida, ela começou vomitando, eu vi, eu pensava que era desidratada. A cuidadora dela, se é melhor levar para o médico, eu acho que não, ela está desidratada, porque amanhã fica muito tempo no quarto rezando.
0: Entendi.
1: E de repente, eu me sinto até culpada por conta disso, por não ter socorrido ela.
0: Eu imaginei que podia ser por aí. Filha, do ponto de vista da tua mãe, vamos, raciocina comigo. Louvado seja Deus, ela foi curada do câncer.
1: Foi.
0: Ela teve oportunidade de voltar para casa. Ela teve oportunidade de ter seus momentos de oração. O que eu quero dizer com isso? Ela teve uma chance até de se despedir. Agora, o que está pegando, filha, claro que é o luto, a perda da mãe, mas é você se cobrando, porque eu não percebi que ela estava tendo um ataque. Filha, nós não temos uma bola de cristal. Nós, infelizmente, nós sabemos um pouco sobre medicina. Nós somos leigos. Você estava tão preocupado com a sua mãe com câncer que jamais pensava que ela podia ter um infarto.
1: Jamais.
0: Então não se culpe. Você entendeu? Não se culpe por isso. Vou lhe perguntar, você deu amor a ela enquanto ela estava doente de câncer?
1: Muito, padre.
0: Você,
1: muito.
0: Você cuidou dela?
1: Cuidei. Deus
0: então,
1: sabe o quanto cuidei, padre.
0: Então,
1: Deus
0: filha,
1: sabe.
0: Você acha tudo bem que você está ainda na fase do luto, pouco tempo, mas não fique se culpando, filha. Por mais que a gente gostaria, existe a hora de nascer, a hora de morrer. Você estava escutando o que eu estava falando sobre Jó?
1: Eu estava ouvindo, sim.
0: Esse passando com você, não é?
1: É.
0: Só que o que você precisa é entregar a tua mãe e se perdoar, se há algo a perdoar, porque não vejo. Você deu amor, você deu carinho. Agora, esse sentimento de culpa, filho, vai passar, só que você tem que dizer, Senhor, eu fiz o que eu podia. E tua mãe sabe disso. O mais importante é isso. Tua mãe sabe. Você não é médica. Você não é cardiologista. Você entendeu, filho? Então diga assim, eu entrego minha mãe Iracema.
1: Eu entrego minha mãe Iracema.
0: Que tenha o descanso eterno.
1: Que tenha o descanso eterno.
0: E a luz perpétua.
1: E a luz perpétua.
0: Senhor. Senhor. Tire esse luto de mim.
1: Tire esse luto de mim.
0: Esta dor que me machuca.
1: Essa dor que me machuca.
0: Esse sentimento de culpa.
1: Esse sentimento de culpa.
0: Tira de dentro do meu coração.
1: Tira de dentro do meu coração.
0: Jesus das Santas Chagas.
1: Jesus das Santas Chagas.
0: Meu coração está ferido.
1: Meu coração está ferido.
0: Mas meu coração ficará curado.
1: Mas meu coração ficará curado.
0: Amém.
1: Amém.
0: Que Deus abençoe Catarina, de Recife, Pernambuco. Tem a TV Evangelizar, canal 47.1. Rádio Recife FM, Marcelo Pitanga, Olinda FM, Ivanildo Silva, da Obra de Maria. E o arcebispo Dom Paulo Jackson Nóbrega de Souza, da Arquidiocese de Olinda e Recife. Amado povo de Deus, é hoje. À tarde nós temos um compromisso, que é o retiro. Reze pelo retiro. Lembrando que no final do dia nós teremos a missa às 18h30 e às 20h um show de evangelização pela música. Retiro em Brasília, povo de Deus. Eu volto já, volte comigo.
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Nota de falecimento. A família de José Maria Veloso, mais conhecido como D do Pompeu Velho, cumpre com o doloroso dever de comunicar a parentes e amigos o seu falecimento. O corpo está sendo velado no velório municipal e o seu sepultamento será hoje às 17 horas no cemitério municipal. Noticiamos com pesar o falecimento de José Maria Veloso, mais conhecido como D do Pompeu Velho.

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5: 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Filhos amados, povo querido, nós vamos para a novena, mas o mês de junho promete. Peço orações hoje para que os frutos do retiro sejam intensos, de conversão mesmo. Povo de Brasília, de toda a região, muita gente, com certeza, na paróquia Imaculado Coração de Maria, reze para que os frutos sejam abundantes. Você vai poder acompanhar pela TV Evangelizar, pelo YouTube Padre Manzotti. Lembrando que tem toda uma programação para quem quiser saber o horário de missa, às 18h30 e depois um show de evangelização. Povo de Deus, mês de junho eu falei de grandes eventos. 12 de junho, sexta-feira, numa sexta-feira, nós teremos o Arraiado Seu Vigário. Faltam seis dias. Então, se programe, na sexta-feira que vem, nós teremos o Arraiado Seu Vigário, às 19 horas, pela TV Evangelizar e YouTube Padre Manzotti. Dia 21 de junho, estarei em Limeira, Jubileu de Ouro da Diocese de Limeira. Será no Estádio do Limeirão. Povo de Deus de Limeira, dia 21 de junho, domingo, Limeira, Estádio Limeirão. Ah, tem toda uma programação à tarde, às 17h30, show de encerramento, Padre Reginaldo Manzotti. 18h30, coroação de Nossa Senhora das Dores. E queima de fogos de encerramento, também pela TV Evangelizar, YouTube Padre Manzotti. Mas não esqueça, para concluir o mês, 24 horas na presença do Senhor. Organize caravana, ônibus, van, família, compre sua passagem, como eu sempre falo, reserve o seu hotel, 24 horas na presença do Senhor, dia 27 e 28 de junho, sábado e domingo. Vamos rezar, gente? Vamos pedir a Deus, nono dia, novena, Jesus das Santas Chagas, libertação dos vícios. Rezemos. Senhor Pai misericordioso, pelas santas chagas de teu Filho Jesus, concedei a vida a todos aqueles que se encontram encarcerados em um vício, escravos de alguma droga. Senhor, Pai, cheio de misericórdia, pelas santas chagas dolorosas e gloriosas de Jesus, libertai da escravidão do vício, drogas, bebidas, cigarro, compulsões, mentiras. Quebrai todas as cadeias, grilhões dessas pessoas que trago agora em oração. Tem alguém que você quer em particular rezar? Como eu disse, tantos grilhões, drogas, bebidas, cigarro, compulsões, jogos, infelizmente, cada vez mais na surdina, perdendo casas, carro. Senhor Pai misericordioso, Deus da vida, pelas santas chagas de Jesus, libertai as carências, os traumas, os desgostos e toda a escravidão espiritual, afetiva, emocional, moral. Preenchei o vazio na vida dessas pessoas a ponto de conseguirem a libertação deste mal. Senhor, pelas cinco chagas do teu Filho Jesus, tirai todo esse malefício e dai a serenidade no viver e no querer. Senhor Jesus, nas tuas santas chagas, colocamos todos os dependentes químicos, as causas que levaram ao vício, as causas, a raiz do problema. Curai, Jesus, libertai-os de toda a rejeição, de toda a falta de amor próprio, de toda a amargura, de todo o complexo de inferioridade. Curai de todas as más companhias. Senhor Jesus, nas tuas chagas, santas chagas, colocamos nossa família e colocamos a família daqueles que lutam contra um vício, todo desgaste emocional que a família passa, todo trauma que a família carrega. Libertai também, Senhor, e dai harmonia e paz a esta família. Senhor Jesus, pelas tuas santas chagas, libertai a família das drogas. Jesus, pelas tuas santas chagas, libertai a família dos vícios. Senhor, pelas tuas santas chagas, libertai as famílias do vício. O Senhor esteja convosco, Ele está no meio de nós. Abençoai o final de semana, o retiro que vamos participar. Abençoai, Senhor, a água, a roupa dos enfermos, as fotos de família. Por intercessão de Nossa Senhora do Carmo, São Pio de Pietreutina, nos méritos das santas chagas, em nome do Pai, do Filho, do Espírito Santo. Amém. E eu me despeço com o clipe e essa música que tudo a ver com a leitura orante. Inabalável. Evangelizar é preciso.
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11: Bem, agora são exatamente 11 horas e 8 minutos, minha gente. Bom dia! Nosso programa Sucessando. E é lógico, agora eu trago para você o nome dos ganhadores da nossa promoção. Leva para casa neste sabadaço. Hoje é dia 6/6/2026. É festa na cidade de Pompeu. A cidade de Pompeu se preparando hoje, logo mais, no Parque de Exposições. Paulo Soares Maciel. Fazendo graça aí, ó. Sai daí. Do Parque de Exposições, Paulo Soares Maciel. Hoje nós temos o churrascão do CAP. Quem leva para casa o kit churrasco no gentil oferecimento do Shopping da Carne Frigotudo é o nosso ouvinte Guilherme Soares Lopes. Ele é morador aqui do bairro Trevo. Que coisa boa. Final do telefone 1045. Leva para casa um delicioso MacBook. Falar nisso, hoje é aniversário da Marcelene. Alô, Marcelene! Recebendo carinhos das suas netas que estão aqui hoje, desejando para você o parabéns e, é claro, oferecendo toda a programação para Marcelene lá do MacBook. Mas quem leva o presente do Mac não é a Marcelene. Vai levar é a Anália Pereira, do final do telefone 2375, moradora lá do bairro Loteamento. Leva para casa um presente da Magazine Luiza. Olha só que beleza. É a nossa ouvinte Érica Martins Alves, do final do telefone 2365, e mora no bairro Várzea das Flores. Finalmente chegando esse presente que o Léo deixou aqui hoje na nossa programação, deixou autorizado a cortesia do churrascão do CAP. É uma nossa ouvinte lá do distrito de Silva Campos. É a nossa ouvinte Cristiana Campos Rocha Santos, lá de Silva Campos, 5112. Um grande abraço para todo o pessoal de Silva Campos, sempre participando aqui da nossa programação. Beleza, olha só, só nome bonito, hein? Guilherme Soares Lopes Trevo, Anália Pereira Loteamento, Cristiana Campos Rocha Santos, de Silva Campos, Érica Martins Alves, ambos podem passar aqui na recepção da Exclusiva FM, munidos de documento para fazer a retirada da autorização aqui do seu presente. Nosso programa sucessando agora, a gente vai para o Boteco da Exclusiva. Hoje nós vamos então atender a milhares, né? Todo mundo hoje, muita gente. Todo mundo não, mas a grande parte, 80% hoje, dos nossos ouvintes pedindo as músicas de Zezé de Camargo e Luciano. Que coisa boa. É muito solicitado Zezé de Camargo e Luciano, viu? Impressionante. Com ele vai também o Gustavo Lima, muito solicitado na programação. Panda subiu demais também nos pedidos. Eu tenho acompanhado todos os WhatsApps que chegam em todos os horários. Eu vejo o pessoal pedindo muito Panda. Enfim, vários desses artistas top 3 aí. Zezé de Camargo, Luciano, Gustavo Lima e Panda. Não tem pra ninguém não. O pessoal pede mesmo. E Eduardo Costa. Mas hoje a gente vai com Zezé de Camargo e Luciano. E é claro, a gente vai receber hoje no nosso boteco Henrique Diego, que inclusive vai estar hoje no palco do Churrascão do CAP no Parque de Exposições. Bora de Zezé de Camargo e Luciano para matar então essa vontade dos nossos ouvintes, e bora também de Henrique e Diego para dar boas-vindas aos artistas que irão se apresentar hoje na cidade de Pompeu.

Agora são 11 horas e 16 minutos. Esse é o nosso Boteco da Exclusiva FM 97,9. Agora, para dar boas-vindas, a gente vai fazendo esse esquenta, né? Henrique Diego na nossa programação com a música Raspão.

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0: cara, essa música é maravilhosa, é linda de se viver. É Zezé de Camargo e Luciano, dois corações e uma história. Um grande abraço para Glaucia Campos, que pediu para incluir na playlist de hoje Zezé de Camargo e Luciano, Mais Do Que Eu. Um grande abraço para você, Glaucia. Abraço também para Ariadna, tá lá no bairro Casas Populares, está acompanhando a nossa programação. Alô, pessoal do bairro Casas Populares, bom dia!
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1: Agora, para fazer mais um esquenta do churrascão do Cap, chegando na nossa programação, Henrique Diego. Ô, delícia!

Agora são 11 horas e 31 minutos aqui na nossa programação. Esse é o nosso Boteco da Exclusiva. Chegando agora o som de Henrique Diego na nossa programação. 5 horas da manhã.

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1: Agora são 11 horas e 38 minutos. Bom dia! Chega no som de Henrique Diego na nossa programação.

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2: Chegando o som de Zezé de Camargo e Luciano. Saudade bandida.

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Nota de falecimento. 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

Nota de falecimento. 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

0: dia e 3 minutos.
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0: meio-dia e 16 minutos. 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

0: dia e 34 minutos.
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0: dia e 45 minutos.
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Nota de falecimento. 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

0: 11:06.
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0: 11:18.
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0: 11:32.
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3: 13:35.
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0: 9:45.
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0: Mumuzinho Ferrugem faz barulho aí, Rio de Janeiro! 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

nota de falecimento. 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Noticiamos com pesar o falecimento de José Maria Veloso, mais conhecido como D do Pompeu Velho.

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4: 14 horas. E 3 minutos.
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0: 13h14.
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0: 7:25.
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0: 7:58.
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0: 15 horas.
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8: Na presença das Santas Chagas de Jesus, convido você e sua família para este momento abençoado na nossa programação. Vamos juntos colocar nas Santas Chagas de Jesus o nosso pedido de oração, a nossa intenção. Prepare o seu ambiente de oração com as fotos, as roupas de família e, de modo particular, lembrando dos enfermos. Traga os nomes por quem vamos interceder e pedir cura e libertação de todos os sofrimentos e dores.
9: Queridos filhos e filhas, é sábado e vamos juntos, na hora da misericórdia, rezar o terço das Santas Chagas. Lembrando que sábado, por excelência, é o dia de lembrarmos dos momentos do silêncio de Deus, sempre superados, mas na hora de Deus, nossa graça vai chegar. Rezemos. Em nome do Pai, e do Filho, e do Espírito Santo. Amém. Creio em Deus Pai Todo-Poderoso, Criador do céu e da terra, e em Jesus Cristo, seu único Filho, nosso Senhor, que foi concebido pelo poder do Espírito Santo, nasceu da Virgem Maria, padeceu sob Pôncio Pilatos, foi crucificado, morto e sepultado, desceu à mansão dos mortos, ressuscitou ao terceiro dia, subiu aos céus, está sentado à direita de Deus Pai Todo-Poderoso, de onde há de vir julgar os vivos e os mortos. Creio no Espírito Santo, na Santa Igreja Católica, na comunhão dos santos, na remissão dos pecados, na ressurreição da carne, na vida eterna. Amém. Ó Jesus, Divino Redentor, tende misericórdia de nós e do mundo inteiro. Deus Santo, Deus Forte, Deus Imortal, tende piedade de nós e do mundo inteiro. Graça, misericórdia, meu Jesus, nos perigos presentes, cobri-nos com vosso preciosíssimo sangue. Pai eterno, tende misericórdia de nós, pelo sangue de Jesus Cristo, vosso Filho unigênito. Tende misericórdia de nós, vos suplicamos. Amém. No primeiro mistério do Terço das Santas Chagas, contemplamos a ressurreição de Jesus. Como fruto desta devoção, peçamos por todos aqueles que estão precisando de uma renovação em sua vida, uma efusão de um novo Pentecostes, um novo vigor, novo ânimo. Rezemos. Eterno Pai, eu vos ofereço as santas chagas de nosso Senhor Jesus Cristo, para curar as de nossas almas.
10: Meu Jesus, perdão e misericórdia.
11: Pelos méritos de vossas santas chagas.
10: Meu Jesus, perdão e misericórdia.
11: Pelos méritos de vossas santas chagas.
10: Meu Jesus, perdão e misericórdia.
11: Pelos méritos de vossas santas chagas.
10: Meu Jesus, perdão e misericórdia.
11: Pelos méritos de vossas santas chagas.
10: Meu Jesus, perdão e misericórdia.
11: Pelos méritos de vossas santas chagas.
10: Meu Jesus, perdão e misericórdia.
11: Pelos méritos de vossas santas chagas.
10: Meu Jesus, perdão e misericórdia.
11: Pelos méritos de vossas santas chagas.
10: Meu Jesus, perdão e misericórdia.
11: Pelos méritos de vossas santas chagas.
10: Meu Jesus, perdão e misericórdia.
11: Pelos méritos de vossas santas chagas.
10: Meu Jesus, perdão e misericórdia.
11: Pelos méritos de vossas santas chagas.
9: No segundo mistério do Terço das Santas Chagas, contemplamos. Jesus aparece pela terceira vez aos discípulos e manda-os jogar a rede para o outro lado. Como fruto deste mistério e desta devoção, peçamos por todos os que estão paralisados pelo medo, que possam sentir a força do ressuscitado para continuar a lutar. Eterno Pai, eu vos ofereço as santas chagas de nosso Senhor Jesus Cristo, para curar as de nossas almas.
12: Meu Jesus, perdão e misericórdia.
11: Pelos méritos de vossas santas chagas.
12: Meu Jesus, perdão e misericórdia.
11: Pelos méritos de vossas santas chagas.
12: Meu Jesus, perdão e misericórdia.
11: Pelos méritos de vossas santas chagas.
12: Meu Jesus, perdão e misericórdia.
11: Pelos méritos de vossas santas chagas.
12: Meu Jesus, perdão e misericórdia.
11: Pelos méritos de vossas santas chagas.
12: Meu Jesus, perdão e misericórdia.
11: Pelos méritos de vossas santas chagas.
12: Meu Jesus, perdão e misericórdia.
11: Pelos méritos de vossas santas chagas.
12: Meu Jesus, perdão e misericórdia.
11: Pelos méritos de vossas santas chagas.
12: Meu Jesus, perdão e misericórdia.
11: Pelos méritos de vossas santas chagas.
12: Meu Jesus, perdão e misericórdia.
11: Pelos méritos de vossas santas chagas.
9: No terceiro mistério do Terço das Santas Chagas, contemplamos o primado de Pedro. Tu me amas? Apascenta minhas ovelhas. Rezemos. Como fruto desse mistério e dessa devoção, por todos aqueles que, se sentindo fracos e fragilizados, tenham a coragem de levantar, retomar a cruz e seguir Jesus, que na sua infinita misericórdia é capaz de nos perdoar sempre. Eterno Pai, eu vos ofereço as santas chagas de nosso Senhor Jesus Cristo, para curar as de nossas almas.
13: Meu Jesus, perdão e misericórdia.
11: Pelos méritos de vossas santas chagas.
13: Meu Jesus, perdão e misericórdia.
11: Pelos méritos de vossas santas chagas.
13: Meu Jesus, perdão e misericórdia.
11: Pelos méritos de vossas santas chagas.
13: Meu Jesus, perdão e misericórdia.
11: Pelos méritos de vossas santas chagas.
13: Meu Jesus, perdão e misericórdia.
11: Pelos méritos de vossas santas chagas.
13: Meu Jesus, perdão e misericórdia.
11: Pelos méritos méritos de vossas santas chagas.
13: Meu Jesus, perdão e misericórdia.
11: Pelos méritos de vossas santas chagas.
13: Meu Jesus, perdão e misericórdia.
11: Pelos méritos de vossas santas chagas.
13: Meu Jesus, perdão e misericórdia.
11: Pelos méritos de vossas santas chagas.
13: Meu Jesus, perdão e misericórdia.
11: Pelos méritos de vossas santas chagas.
14: No quarto mistério do terço das santas chagas, contemplamos a ascensão do Senhor. Como fruto desse mistério, rezemos pelo Papa, pela Igreja, pelos ministros ordenados, pelos leigos, para que se sintam motivados. Ide e fazei discípulos meus todos os povos. Dai-nos, Senhor, a graça da missão, da missionaridade. Eterno Pai, eu vos ofereço as santas chagas de nosso Senhor Jesus Cristo, para curar as de nossas almas.
15: Meu Jesus, perdão e misericórdia.
11: Pelos méritos de vossas santas chagas.
15: Meu Jesus, perdão e misericórdia.
11: Pelos méritos de vossas santas chagas.
15: Meu Jesus, perdão e misericórdia.
11: Pelos méritos de vossas santas chagas.
15: Meu Jesus, perdão e misericórdia.
11: Pelos méritos de vossas santas chagas.
15: Meu Jesus, perdão e misericórdia.
11: Pelos méritos de vossas santas chagas.
15: Meu Jesus, perdão e misericórdia.
11: Pelos méritos de vossas santas chagas.
15: Meu Jesus, perdão e misericórdia.
11: Pelos méritos de vossas santas chagas.
15: Meu Jesus, perdão e misericórdia.
11: Pelos méritos de vossas santas chagas.
15: Meu Jesus, perdão e misericórdia.
11: Pelos méritos de vossas santas chagas.
15: Meu Jesus, perdão e misericórdia.
11: Pelos méritos de vossas santas chagas.
14: No quinto mistério do terço das santas chagas, contemplamos: Jesus envia o Espírito Santo. Como fruto deste mistério e desta contemplação, nós pedimos, Senhor, dai-nos a graça de um novo Pentecostes, de um reavivamento da nossa fé e da unção do Espírito Santo em nós. Eterno Pai, eu vos ofereço as santas chagas de nosso Senhor Jesus Cristo, para curar as de nossas almas.
16: Meu Jesus, perdão e misericórdia.
11: Pelos méritos de vossas santas chagas.
16: Meu Jesus, perdão e misericórdia.
11: Pelos méritos de vossas santas chagas.
16: Meu Jesus, perdão e misericórdia.
11: Pelos méritos de vossas santas chagas.
16: Meu Jesus, perdão e misericórdia.
11: Pelos méritos de vossas santas chagas.
16: Meu Jesus, perdão e misericórdia.
11: Pelos méritos de vossas santas chagas.
16: Meu Jesus, perdão e misericórdia.
11: Pelos méritos de vossas santas chagas.
16: Meu Jesus, perdão e misericórdia.
11: Pelos méritos de vossas santas chagas.
16: Meu Jesus, perdão e misericórdia.
11: Pelos méritos de vossas santas chagas.
16: Meu Jesus, perdão e misericórdia.
11: Pelos méritos de vossas santas chagas.
16: Meu Jesus, perdão e misericórdia.
11: Pelos méritos de vossas santas chagas.
14: Rezemos três vezes. Eterno Pai, eu vos ofereço as santas chagas de nosso Senhor Jesus Cristo, para curar as de nossas almas. Eterno Pai, eu vos ofereço as santas chagas de nosso Senhor Jesus Cristo, para curar as de nossas almas. Eterno Pai, eu vos ofereço as santas chagas de nosso Senhor Jesus Cristo, para curar as de nossas almas. Amém. Queridos filhos e filhas, tendo rezado o terço das santas chagas, vamos agora fazer a oração de todos os dias, que é a novena das santas chagas de nosso Senhor Jesus Cristo. Rezemos. Por suas santas chagas, suas chagas gloriosas, o Cristo Senhor me proteja e me guarde. Senhor Jesus, foste levado na cruz para que por vossas santas chagas sejam curadas as de nossas almas. Eu vos louvo e agradeço pelo vosso ato redentor. Carregaste em vosso próprio corpo os meus pecados e de toda a humanidade. Nas vossas santas chagas, coloco minhas intenções, minhas preocupações, ansiedades e angústias, minhas enfermidades físicas e psíquicas, meus sofrimentos, dores, alegrias e necessidades. Em vossas santas chagas, Senhor,
9: coloco minha família. Envolvei, Senhor, a mim e meus familiares, protegendo-nos do mal. Coloque a sua intenção. Senhor, ao mostrar vossas santas chagas gloriosas a Tomé e o mandando tocar em vosso lado aberto, o curaste da incredulidade. Eu vos peço, Senhor, permita-me refugiar em vossas santas chagas e, por mérito desses sinais de vosso amor, curai a minha falta de fé. Ó Jesus, pelos méritos de vossa paixão, morte e ressurreição, dai-me a graça de viver os frutos da nossa redenção. Amém. Fique conosco, depois do intervalo, vamos refletir, escutar e rezar o Evangelho do dia.
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2: Por tuas chagas, Senhor.
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0: Não tá fácil segurar a barra. Tá difícil, meu Senhor.
1: Queridos filhos e filhas, na hora da misericórdia, paz e luz pra você, viu? É a grande mensagem dessa música aí. E sem dúvida, na hora da misericórdia, o que colher? Paz. Porque Jesus é paz. Luz. Porque Ele mesmo disse: eu sou a luz do mundo. E quem me segue não andará nas trevas, mas terá a luz da vida. Queridos filhos e filhas, na hora da misericórdia, escute o que as pessoas têm tomado posse. Eu digo assim, tomado posse da graça. Dessa hora da misericórdia, escute.
2: Sua bênção. Eu estou passando aqui só para deixar o meu testemunho sobre esse livro. Inabalável.
1: Opa.
2: Esse livro está tocando muito o meu coração.
1: Ah.
2: E uma das partes que me tocou assim na minha vivência, que eu passo hoje, foi esse trecho. Em meio às tempestades da vida, pela fé, podemos ouvir a voz do Criador e permitir
1: Isso.
2: que ela nos transforme. E acima de tudo, aprendemos a confiar. Não
1: Olha
2: porque
1: aí.
2: Entendemos, mas porque cremos.
1: Isso
2: Muito
1: mesmo.
2: Obrigado, que Deus, o Espírito Santo, te ilumine sempre, para que você possa escrever esses livros maravilhosos, para que a gente mude, que a gente torne um ser mais amável,
1: Amém.
2: Que ame mais a Jesus sem tantos porquês, né?
1: Verdade.
2: Muito obrigado, Padre Reginaldo.
1: Eu que agradeço, querido. Obrigado por ter ligado. Se você está gostando do livro, ligue também 0800-410-6060. 0800, ou melhor, não, manda um áudio para mim. É o mais fácil. 41-3221-6060 e conte qual parte do livro está te tocando. Inabalável, inclusive que tem a música. Inabalável. Bíblia aberta, cartilha de oração.

0: Marcos 12, 38, 34.
1: Palavra de alegria.
0: O Senhor esteja convosco. Ele está no meio de nós. Proclamação do Evangelho de Jesus Cristo segundo São Marcos. Glória a vós, Senhor. Jesus disse ao povo: cuidado com os mestres da lei. Eles gostam de andar usando capas compridas, gostam de ser cumprimentados com respeito nas praças. Preferem os lugares de honra nas sinagogas e os melhores lugares nos banquetes. Exploram as viúvas e roubam seus bens e, para disfarçarem, fazem orações compridas. Portanto, o castigo que eles vão sofrer será pior ainda. Jesus estava no pátio do templo, sentado perto da caixa das ofertas, olhando com atenção as pessoas que punham dinheiro ali. Muitos ricos davam muito dinheiro. Então chegou uma viúva pobre e pôs na caixa duas moedinhas de pouco valor. Aí Jesus chamou os discípulos e disse: eu afirmo a vocês que isso é verdade. Esta viúva pobre deu mais do que todos, porque os outros deram do que estava sobrando. Porém, ela que é pobre deu tudo o que tinha para viver. Palavra da salvação. Glória a vós, Senhor. O evangelho de hoje pega pesado. Cuidado com o exibicionismo. Jesus questiona dois tipos de atitudes de forma séria. Um, os exibicionistas, os mestres da lei, e aqueles que exibem a riqueza. Sobre os mestres da lei, cada um de nós que às vezes faz da religião um exibicionismo. Como assim? Fazer a caridade para que os outros vejam, rezar para ter uma fama de santo, sem ser, fazer com a mão direita e todos ficarem sabendo daquilo que foi feito. Cuidado, a religião não pode ser usada como mera fachada de uma santidade falsa. Segundo, a riqueza. Aqui eu fico pensando, Jesus no templo olhando aquela pobre viúva. E sinceramente, eu nem vou falar da coleta no ofertório da missa. Eu vou falar do dízimo. E dízimo não tem nada a ver entre você e o padre, viu? Dízimo é entre você e Deus. Você gosta ou não gosta do padre? Não importa. Dízimo é entre você e Deus. Eu fico pensando o olhar de Jesus para aquele que vai lá e dá uns trocado, achando que engana Deus, que é o dízimo. Não, eu repito. Dízimo não tem nada a ver com o padre. É entre o fiel e Deus. Como vê Deus alguém que vai lá e dá uns trocados e diz assim: esse é o meu dízimo? Está enganando a quem? Já parou para pensar? A esmola na hora do ofertório é outra coisa. Mas me parece que dízimo significa 10% do que ganha. Bom, cada um haja conforme a sua consciência. Eu apenas reflito a palavra de Deus. Hoje é sábado e eu queria que você, onde quer que esteja, me ouvindo, rezando comigo: ih, padre, mas o senhor pegou pesado, até falou de dinheiro. Não, não fui eu não, foi Jesus no evangelho. Mas peça um grande milagre. O que é que você quer pedir neste sábado? Qual milagre que você quer pedir na tua vida, na vida da tua família? Peça com fé, com seriedade e serenidade.
1: Derramar minha vida.
0: Seja no pranto, na prece ou louvor. Nesse final de semana, Senhor, dá-nos o milagre da harmonia em família, de paz em família.
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0: Em Deus eu espero um milagre.
1: Fortalecer.
0: Em Deus eu espero uma graça.
1: Pra longa jornada.
0: Em Deus eu espero um milagre. Diga lá.

conosco. Ele está no meio de nós. Ó Deus, abençoai e santificai a água, a roupa dos enfermos, as fotos de família. Abençoai e santificai aqueles que mais precisam. Em nome do Pai, do Filho, do Espírito Santo. Amém.

0: E chegou o momento de rezarmos juntos a novena perpétua de Jesus das Santas Chagas no sexto dia. E eu convido você a mandar as suas intenções, 41-3221-6060. Rezemos. Por suas santas chagas, suas chagas gloriosas, o Cristo Senhor me proteja e me guarde. Senhor Jesus, foste levado na cruz para que, por vossas santas chagas, sejam curadas as de nossas almas. Eu vos louvo e agradeço pelo vosso ato redentor. Carregaste em vosso próprio corpo os meus pecados e de toda a humanidade. Nas vossas santas chagas, Senhor, coloco minhas intenções, minhas preocupações, ansiedades e angústias, minhas enfermidades físicas e psíquicas, meus sofrimentos, dores, alegrias e necessidades. Em vossas santas chagas, Senhor, coloco a minha família. Envolvei, Senhor, a mim e meus familiares, protegendo-nos do mal. Senhor, ao mostrar vossas santas chagas gloriosas a Tomé e o mandando tocar em vosso lado aberto, o curaste da incredulidade. Eu vos peço, Senhor, permita-me refugiar em vossas santas chagas e, por mérito desses sinais de vosso amor, curai a minha falta de fé. Ó Jesus, pelos méritos de vossa paixão, morte e ressurreição, dai-me a graça de viver os frutos da nossa redenção. Amém. Filhos queridos, filhas amadas, quando Deus age, Ele quer que nós tenhamos gratidão no coração. E quando alguém liga contando o seu testemunho, ele está agradecendo a Deus. E agradecendo a Deus nos edifica na fé. Veja, escute esse testemunho.
1: Eu tinha um problema de um cálculo na minha glândula salivar. Eu já tinha ido em vários médicos especialistas de cabeça, pescoço, né? E todos os médicos falavam para mim que eu não podia fazer cirurgia, que estava num lugar de risco. E daí a minha mãe rezando, fazendo novena, né? Daí o padre Reginaldo estava fazendo a novena de São Brás. E daí nós fazendo a novena e pedindo, né? Eu peguei o Covid, fui parar no hospital, fiquei bem mal. Mas a gente sempre rezando e pedindo a Jesus da Santa Chaga. Só que aquele cálculo que eu tinha na glândula salivar começou, inflamou tudo. E eu tomando remédio e não conseguia fazer cirurgia. E os médicos só falavam para mim que eu só saía, ele ia sair, mas estava muito difícil. Daí um dia, sem mais nem menos, aquele cálculo saiu. Ele saiu por dentro da minha boca. E era uma pedra, assim, parecia uma pedra de sal muito dura, sabe? E graças a Deus, depois daquele dia, a Jesus das Santas Chagas, eu nunca mais tive problema na glândula salivar. Então, graça alcançada é graça testemunhada. Top sino, sacristão.
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0: 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E vamos à bênção da casa. Que a vossa divina bênção os acompanhe. Que o Espírito Santo ilumine os seus pensamentos e que seu poder haja por eles em toda parte. Tudo que se encontra nesta casa, os que nela entram, os que dela saem, que Jesus, nas suas santas chagas, nos abençoe e vos preserve do mal, para que nenhuma desgraça se aproxime de vós. O Senhor vos abençoe e vos guarde, que Ele faça seu rosto brilhar sobre vós, que Ele se compadeça de vós e vos dê a paz. Em nome do Pai, do Filho e do Espírito Santo. Amém.

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Nota de falecimento. A família de José Maria Veloso, mais conhecido como D do Pompeu Velho, cumpre com o doloroso dever de comunicar a parentes e amigos o seu falecimento. O corpo está sendo velado no velório municipal e o seu sepultamento será hoje às 17 horas no cemitério municipal. Noticiamos com pesar o falecimento de José Maria Veloso, mais conhecido como D do Pompeu Velho.

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10: 15 horas e 42 minutos.
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14: Fala aí, pessoal, como é que tá? Tudo bem? Estamos chegando, mais uma edição inédita do nosso Top 10 Brasil. Para falar de sucesso, para fazer a alegria do seu fim de semana, comigo, Renato Neves, o seu amigão aqui do rádio. Por isso, pode chegar, vamos juntos fazer história da comunicação e, claro, repito, trazendo o melhor do seu fim de semana. E aí, tudo certo, né? Tudo em cima? Bacana, então, abraçar cada amigo, cada amiga que todo fim de semana sintoniza aqui a nossa rádio para acompanhar o Top 10, as músicas que estão nas principais paradas de sucesso e vão desfilar para você aqui, ó. Começando da décima colocação, sem muito papo, aumenta o som que lá vem sucesso.
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14: Em décimo lugar, tem o som do embaixador, Gustavo Lima. Canta aí.

0: Nove.
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0: Música 8.
1: Em oitavo lugar tem Cleiton e Romário. Não Namora, participação do Zé Neto e Cristiano. Você acompanha com a gente aqui, ó, na programação da Mais Ouvida.

0: 5.
1: Em quinto lugar, tem o som do Danilo e Davi. Não mexe nas minhas gavetas. Um grande sucesso sertanejo que você acompanha aqui no Sãozão da nossa rádio, no melhor do seu fim de semana.

0: Música 3.
1: Abrindo o pódio, tem o som do Diego e Vitor Hugo. Beijei a cura. Essa é legal, hein? Música nova. E abrindo aí com medalha de bronze na programação da Rádio Mais Ouvida da Cidade. Vamos lá, pessoal. Aumenta o som. Programa Top 10 Brasil, trazendo sempre as melhores e as mais ouvidas todo fim de semana. Encontro marcado com sucesso aqui, ó, na nossa rádio.

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1: E intervalo pequeno, a gente volta já já, trazendo muito mais músicas, animação e o melhor do seu fim de semana.
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3: 16 horas e 5 minutos.
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3: Seis horas e nove minutos.
1: 10, 20. E aí, gente boa, já de volta! Não falei pra você que era rapidinho? Fim de semana é assim, ó, é só alegria, é muita música boa e esse nosso jeito de fazer a programação, de fazer FM, que só a gente tem. Mais uma vez, muito prazer, eu sou o Renato Neves, para que você saiba com quem está conversando, quem está falando com você. Muito legal ter você junto conosco todo fim de semana, trazendo o Top 10, as melhores músicas aqui na programação. Um abraço a você, amigo motorista, a você
0: você ligando o rádio agora, a você acompanhando pela Rede Mundial de Computadores, a você onde quer que esteja, para onde quer que vá, seja muito bem-vindo, seja muito bem-vinda. Se hoje é o seu aniversário, meus parabéns também, felicidades, tudo de bom, é o que toda a família aqui da rádio deseja para você. Vamos lá então, agora tem medalha de prata, é o som do Zé Neto e Cristiano, Cadeira Cativa.
5: Música 2.

0: Música 1.
1: E agora chegou o grande momento. Primeiro lugar que tava todo mundo aguardando. Tem o som do Eduardo Costa, Imagina Eu. Primeirona de hoje, abrindo aí com medalha de ouro.

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1: Aí o som do Eduardo Costa na programação aqui da nossa rádio, você acompanhando o Top 10 Brasil. Agora a gente faz uma pausa, porque vamos fazer o Top Mundo também. Aquilo que tá bombando no Brasil e fora do Brasil, você acompanha aqui na nossa rádio, no nosso programão. Por isso que a gente criou, além do Top 10, tem o Top Mundo, que são as músicas que lá fora estão fazendo o maior sucesso, para deixar você bem atualizado no fantástico mundo musical. Vamos lá, aumenta o som, vem com a gente, siga o Mills Bom!

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1: Finalzinho então do Top Mundo tem as mais pedidas. Aquilo que toca muito aí nas plataformas digitais. Você que acompanha sempre o YouTube e tudo mais, fica ligado porque agora tem as mais pedidas, aquelas mais visualizadas, aquelas mais tocadas também nas principais paradas de sucesso. É um programa completo, deixar você atualizado com tudo que é bom e com tudo que tá tocando muito aí, Brasilzão, fora do Brasil, nas principais plataformas, e você acompanha agora.
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1: Finalzinho do horário, gente. Finalzinho do programa. Só resta agradecer a você o carinho, o rádio ligado, a participação. Valeu demais. Próximo fim de semana a gente se encontra trazendo muita música boa, inovação, qualidade, tradição e esse nosso jeito de comunicar, de fazer FM que só a gente tem. Beijo pra todo mundo. Fica na paz. Sucesso. Fim de semana a gente se encontra.
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2: 16 horas e 35 minutos.
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9: 16 horas e 41 minutos. 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
11: Opa! Estamos chegando com mais uma edição do Super Hits. Tá tudo bem? Tudo feliz? Graças a Deus. E vamos rompendo aqui. Muita música boa, muita alegria, muitas participações através das nossas redes sociais e também através do nosso WhatsApp. Pode ficar à vontade. Sinal verde para sua emoção. A produção é do Rafa, programação musical do Mércio Sattler. Eu sou o Vinícius de Castro e vamos juntos para iniciar o nosso programa de hoje. Matheus, Cauã, Lauana Prado, Admita. Super Hits no ar.
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0: Gonna Give Me Up, matando saudade, viajando no tempo do Super Hits. Faz aquela pausa pequenininha, eu volto já já.
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5: 16 horas e 58 minutos. 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
0: Maravilha! Na alegria da sua companhia, o Super Hits está no ar. Hora de pedir. Ouviu aqui, você pede, você ouve, você gosta. 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Ao vivo!

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0: Jennifer Lopes, viajando no tempo, matando saudade com você no Retro Hits. Aquela pausa, eu volto já já.
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2: 17 horas e 15 minutos. 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
6: 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Maravilha, na alegria da sua companhia, Super Hits está no ar. Você pede, a gente toca. Pediu, ouviu? Felipe Araújo e Jorge Matheus. Chave.

0: Retro Hits com Phil Collins, o destaque para Two Hearts. Viajando no tempo, matando saudade, e você continue participando com a gente. Eu volto já já, depois do intervalo. Mais música boa, mais emoção e a sua participação.
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2: 17 horas e 38 minutos.
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5: 17:41. 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
6: Já estamos de volta! Salve, salve, alegria! Super Hits está no ar, você ouve Zé Neto e Cristiano. A canção se chama Cadeira Cativa.
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0: Esse é o Super Hits do jeito que você gosta. E ela tá chegando, Giovanna Minahini. Ei, Giovanna!
1: Você sabia?
2: Muito que bem, você chamou e eu cheguei. É hora de muita curiosidade, informação para você e para os nossos ouvintes que estão sintonizados aqui com a gente na Itatiaia. Hoje eu trago um assunto bem curioso, inclusive polêmico, porque a Universidade de York, que fica no Canadá, analisou dados de 4,5 milhões de pessoas e revelou que o ponto de equilíbrio para proteger o cérebro é dormir entre 7 e 8 horas por noite, ou seja, nem dormir demais, nem dormir de menos. Esse estudo mostra que tanto a falta quanto o excesso do sono acabam sendo prejudiciais para a nossa saúde. Dormir menos de 7 horas por noite acaba aumentando aí o risco de demência, enquanto passar das 8 horas por noite eleva o risco em 28%. Para a Rede Tassati, repórter Giovanna Minahini.
0: Essa é a nossa Giovanna aqui no Super Hits. As músicas não param, né, Giovanna? Tem Pericão e Ana Castela. Que encontro simplesmente acontece.

0: Michael Jackson, aqui no nosso Retro Hits. Ô, gente, fazer uma pausa, eu volto na sequência com Pedir Ouvir. Combinado? É rapidão.
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1: 18 horas.

O anjo do Senhor anunciou a Maria, e ela concebeu do Espírito Santo. Ave Maria, cheia de graça, o Senhor é convosco. Bendita sois vós entre as mulheres, e bendito é o fruto do vosso ventre, Jesus. Santa Maria, Mãe de Deus, rogai por nós, pecadores, agora e na hora de nossa morte. Amém. Eis aqui a serva do Senhor, faça-se em mim segundo a vossa palavra. Ave Maria, cheia de graça, o Senhor é convosco. Bendita sois vós entre as mulheres, e bendito é o fruto do vosso ventre, Jesus. Santa Maria, Mãe de Deus, rogai por nós, pecadores, agora e na hora de nossa morte. Amém. E o Verbo divino se fez carne e habitou entre nós. Ave Maria, cheia de graça, o Senhor é convosco. Bendita sois vós entre as mulheres, e bendito é o fruto do vosso ventre, Jesus. Santa Maria, Mãe de Deus, rogai por nós, pecadores, agora e na hora de nossa morte. Amém. Rogai por nós, Santa Mãe de Deus, para que sejamos dignos das promessas de Cristo. Oremos. Infundi, Senhor, como vos pedimos, a vossa graça em nossas almas, para que nós, que pela anunciação do anjo, vimos ao conhecimento da encarnação de Jesus Cristo, vosso Filho, por sua paixão e morte, sejamos conduzidos à glória da ressurreição, pelo mesmo Cristo, Senhor nosso.

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1: Horas e 7 minutos.
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7: Senhoras e senhores, já estamos de volta! O Super Hits está no ar com essa energia boa que só tem aqui. Gente, é hora de pedir ouvir Danilo e Davi. Apaga, apaga, apaga!
8: Eu acho que você tem que mandar aquela mensagem. Mas manda o que tá no seu coração. Porque se fosse eu falaria mais ou menos assim.
9: Ei, boa noite. Antes de te bloquear, eu só vim te dizer que a partir de hoje pode tocar o terror, fazer o que quiser fazer. A boca é sua, curte sua farra. Sinto mais nada.
8: Não, apaga, apaga, apaga.

0: saudade boa no clima. Que saudade boa, né, gente? Intervalinho chegando, eu volto já já com muito mais música. Tem pediu, ouviu? Aqui você pede, você ouve, você gosta.
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2: 18 horas e 24 minutos.

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12: 18 horas e 31 minutos.
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14: Já estamos de volta na alegria da sua companhia no Super Hits. A canção se chama Mundão Moderno. É o Bison e o Comaceto aqui na programação.
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0: Super Hits, emoção, alegria, música boa, sua participação. Isso é bom demais, sinalzinho do nosso programa hoje. Gente, um beijo gostoso pra todo mundo. Obrigado por esse carinho, por essa grandiosa audiência, com essa energia pura que só tem aqui no Super Hits. Continue conosco aqui na rádio, tá bom? O beijo do Vinícius de Cássio no seu coração. Um abraço pra você que tá aí nos ouvindo e até lá!
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0: 18:48.
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0: 18h52.
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3: Boa noite, turma. É sabadão. Prazer enorme. Eu sou o Rodrigo Santos. Comigo, mais uma edição do Nossa Noite. Trazendo sempre as melhores músicas pro seu finalzão de semana. Já vai seguindo o Instagram daquela moral. Arroba locutor Rodrigo Santos com dois S no final. Chama no direct. Manda o seu beijo, manda o seu abraço também. Pra começar, tem Leandro e Romário, tem Ícaro e Gilmar, Corações Egoístas.
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0: Essa aqui é pra nós fazer.
1: É nóis.
0: A turma.
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3: Essa é pesada, hein?

0: no pé.
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0: Esse é a nossa noite, matando saudades com Toto África. Daqui a pouquinho, mais músicas pra você. Bom sabadão.
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2: 19 horas e 21 minutos.

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3: 19:26.
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9: Estamos de volta, tem Cadeias, tem Hugo e Guilherme.
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10: Seu santo é forte, hein? Força de forte.

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0: showman do sertanejo Eduardo Costa na nossa noite deste sabadão, chegando os primeiros alôs. Alô, Elaine, tudo bem? Mariana também, Marcelo, Matheus, toda a família curtindo nossa noite. Excelente noite de sabadão, bom finalzão de semana. Obrigado pelo carinho, pela companhia.
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2: 19 horas e 56 minutos.

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10: 20 horas e 1 minuto.
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11: Estamos de volta, tem a Tyrone Chivers na Nossa Noite.
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1: Então você gosta de rua, né? Tá bom.

0: 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Essa moda é linda demais, viu, gente?
1: Diego Victor Hugo, infarto no Nossa Noite. Sábado, turma! Arroba locutor Rodrigo Santos com dois S no final lá no Instagram. Segue, manda o seu beijo, o seu abraço. Chama lá no direct pra nós batermos aquele papo.
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3: 20 horas e 29 minutos.
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1: 20:36.
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2: Estamos de volta, vamos curtir Exalta Samba. Me apaixonei pela pessoa errada.
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1: Vocês precisam admitir alguma coisa.

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1: É inevitável. Você pode entrar

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1: 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É que sem você eu não sou ninguém.